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4: Agora são 9h03 e a Sonosfera retoma com Tim Maia, Não Quero Dinheiro, de Tim.

Ana Carolina com Tolerância, uma composição de Ana Carolina. Teve também Luizão Pereira e Cassim com Floralha. Música de Luizão e Matheus Borba. Também Silva com Lineker cantando Mutante de Rita Lee e Roberto de Carvalho. Agora vamos para a dica musical para você. Dia 23 de maio, esse sábado, a gente curte Letícia. Tem Letícia que se apresenta no projeto Tranquilo Salvador, que acontece no Gabinete Português de Leitura, às 8 da noite. É esse sábado, anote aí, vá conferir. Agora, 7 horas e 17 minutos, a gente vai de 14 bis com Linda Juventude, de Flávio Venturini e Márcio Borges.

Phyllis Till, de Portugal, e The Man. Também Fernandez com Iabá, de Éder Fernandez, e Rita Lee com Roberto de Carvalho, cantando Me Recuso, de Rita, de Luiz Sérgio e Lima Cuti.

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1: 9:34, a Sonosfera segue com Roberto Carlos, Além do Horizonte, música de Roberto e Erasmo Carlos.

aqui na Sonosfera, você curtiu Baiana System com Chico César, cantando Brasiliano de Roberto Barreto, Roosevelt Ribeiro e Mincho Garamone. E você também ouviu o grupo baiano Negros Tambores na autoral Ser Humano, Alma de Guerreiro, uma das canções do trabalho de estreia, o EP Adjarim, O Som que Chama, que tem a promoção do selo Educador FM Independente. Agora, 9h46, a Sonosfera segue com Ray Charles, Unchain My Heart.

Banto nos ensina que nós somos como o sol. Todo ser humano nasce a cada dia, se expande como o sol, cai no horizonte para tornar a renascer. E a gente está no mundo para brilhar, para ser feliz. A gente não nasceu para ser feliz. A gente nasceu para ser feliz. E cada um que pegue o seu raio de sol e brilhe o mais intensamente que possa brilhar, porque todo ser humano nasce com seu raio de sol. Não deixe perder nunca aquele raio de sol que lhe foi dado. Brilhe, brilhe intensamente e seja no mundo sempre.

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0: Neto com Por Isso Cor Demais, música de Erasmo e Roberto Carlos. E Flávio Assis cantou Malungagem, de Flávio Assis. Simone com Cofre de Seda, de Samuel Rosa e Chico Amaral. Agora, 10 horas, 1 minuto. Eu sou Luciana Lucena e agradeço a companhia aqui na escuta da Sonosfera. A gente se vê amanhã de volta. Fica com a gente, porque depois do intervalo a Sonosfera vai seguir. Um beijo.
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4: Olá, agora 6:30, hoje 22 de maio.
5: Sextou. Seja
4: muito bem-vindo, muito bem-vinda. O Giro da Manhã está no ar com informações, serviços e notícias para você, ouvinte aqui da Rádio Educador FM. Na produção de estúdio, Tiago Virgílio. Bom dia, Tiago. Bom dia também a César Boaventura aqui no apoio técnico e comigo na bancada a Bruna Ferraz. Bom dia, Bruna.
6: Bom dia, Thaís Seixas. Bom dia também a Pedro Carvalho na operação de áudio. Um bom dia especial para você aqui na sintonia da 107.5 nessa sexta-feira. Para você também que nos acompanha no site educadorfm.ba.gov.br, pelo aplicativo Educadora 107.5 ou pela TV. Vamos juntos nessa sexta até às 7:30 da manhã ao vivo. Então participe, mande sua mensagem, conte pra gente como é que tá o tempo, o trânsito, a sua sexta-feira, tudo no nosso número 719-9731-7762. 719-9731-7762.
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4: Carta Capital, Moraes arquiva a investigação em caso de malas em aeroporto envolvendo Hugo Mota e Ciro Nogueira. O ministro afirmou que, ao examinar o processo, não constatou indícios mínimos da ocorrência de ilícito criminal por parte dos parlamentares.
6: G1, pilares do bolsonarismo avaliam Flávio Bolsonaro como ativo tóxico após revelação de negócios com Vorcaro. Interlocutores do campo conservador afirmam que a crise atingiu o mercado financeiro, agronegócio, evangélicos e classe política.
4: Correio, greve de ônibus em Salvador. Justiça determina que pelo menos 60% da frota opere nesta sexta. Sindicato, que representa a categoria, anunciou greve por tempo indeterminado.
6: Bahia.ba, Jax Wagner dá aval para PT avançar com CPMI do Banco Master. A informação

0: foi revelada nesta quinta-feira pelo líder do partido na Câmara, Pedro Uxay.
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0: Agora às 6h32, vamos falar do trânsito na capital baiana. A gente tem aqui imagens das câmeras de monitoramento da Secretaria de Segurança Pública. Primeiro a gente fala da Avenida Frânio Peixoto, ali na entrada do Parque Bela Vista, no Lobato. Por lá o trânsito está extremamente intenso, quase congestionado, quase parado. Movimentação muito grande e muita gente também parada, esperando por algum tipo de transporte nesta sexta-feira atípica com relação aos transportes públicos. Temos também, imagem da Avenida Vasco da Gama, ali próximo ao Colégio Antônio Carlos Magalhães. Por ali o trânsito está tranquilo, tanto para quem segue no sentido da Vasco, quanto para quem vem ali do Ogunjá, o trânsito segue fluindo tranquilamente.
2: Bruna ficou impactada aqui com o trânsito.
0: Eu engasguei.
2: Muito congestionada. Aqui, gente, pelo Google Maps, a gente vê a região de sempre, né? As regiões de sempre na BR, com trânsito intenso e trechos de congestionamento. No sentido Salvador, na região ali de Valéria, né? E também na chegada, né? Logo a Salvador aqui, na região de, deixa eu ver aqui, de Campinas de Pirajá, já tem um trecho de congestionamento por lá. E no sentido Feira de Santana, região de Águas Claras. A gente tem também um trecho de intensidade na Avenida Paralela, no sentido centro, entre ali a altura do Shopping Paralela, né? Só que do outro lado, sentido centro, até a Unijorge, né? Esse trecho também já com intensidade nesse momento.
0: E você também pode participar, viu? Inclusive, a gente já tem mensagem aqui. Não, o nosso amigo Giovanni Taxista ainda não apareceu.
2: Ainda não mandou,
0: olha,
2: mas tem gente comentando, né, sobre a greve de ônibus. Daqui a pouco a gente vai trazer mais informações, né, sobre a greve de ônibus. Mas, enfim, né, tá impactando o trânsito de
0: com
2: qualquer
0: certeza.
2: Forma. O pessoal saindo de casa com mais, né, mais pessoas saindo de casa de carro. Então, também o trânsito segue impactado, né, também nesse dia de greve de rodoviários.
0: Então, mande sua mensagem 71997317762 para contar do trânsito por onde você passa.
2: Agora 6h34, né? Então vamos falar aqui da greve dos rodoviários. Os rodoviários de Salvador devem se reunir em assembleia logo mais às 8 da manhã para votar uma nova proposta apresentada pelas empresas de transporte. A categoria está em greve por tempo indeterminado e com as atividades paralisadas desde a zero hora de hoje. A decisão foi tomada após mais uma rodada de negociação entre trabalhadores e empresários terminar sem acordo no Tribunal Regional do Trabalho ontem. Entre as reivindicações estão reajuste salarial, aumento do ticket alimentação e redução da jornada de trabalho.
0: E ainda sobre a greve dos rodoviários, o Tribunal Regional do Trabalho da Bahia determinou que seja respeitado o funcionamento de pelo menos 60% da frota dos coletivos nos horários de pico, das 4h30 às 8h30 da manhã e das 5 da tarde às 8 da noite, e por 40% da frota nos outros horários. A decisão estipula ainda uma multa diária de R$50 mil ao Sindicato dos Rodoviários em caso de descumprimento da ordem.
2: E a Secretaria Municipal de Mobilidade anunciou a implementação de 180 ônibus do sistema de transporte complementar, que são aqueles conhecidos, né, como amarelinhos, para reforçar aí o atendimento aos usuários. A CEMOB destacou ainda o pedido judicial da Prefeitura para manutenção da frota mínima enquanto durar a greve, né? Já a CCR Metrô Bahia afirmou que as equipes do Metrô de Salvador e Lauro de Freitas vão estar mobilizadas para garantir aí o funcionamento da operação e também apoiar a população.
0: E a reitoria da UNEB orienta que os departamentos e setores administrativos do Campus 1, no bairro do Cabula, aqui em Salvador, flexibilizem a frequência acadêmica nesta sexta-feira. O comunicado leva em conta a deflagração da greve dos rodoviários na capital baiana.
2: A gente tem uma mensagem de Shell, né, falando aqui sobre a greve também. Ela dá bom dia aqui para a família do Giro. Sextou com greve de buzu e trânsito atípico. E tem patrão que não compreende. Paz e luz para todos. Essa mensagem de Shell. Daqui a pouquinho a gente vai ler outras mensagens aqui de ouvintes. E ainda falando sobre essa situação de hoje, né, da greve dos rodoviários, nossa equipe encontrou o dia amanhecendo diferente, né, para os trabalhadores de Salvador. Em Águas Claras, pessoas caminhavam pela estrada do Matadouro, passando ali pela Celica Nogueira, até chegar ao terminal rodoviário, uma distância de cerca de 3 quilômetros, né, para buscar o metrô. Com a paralisação dos rodoviários, mais gente tirou os carros da garagem ainda cedo, com movimento intenso na BR nas primeiras horas da manhã. Na Avenida Bonocô, pessoas se disseram pegas de surpresa com a greve, a exemplo de Sandra Silveira.
3: Eu mesmo acordava de manhã, sabia que ia ter ônibus. Só sei que quando eu levantei, liguei a televisão para ver a reportagem, passou que hoje não teria ônibus. Indefinitivamente, entendeu? Enquanto não resolver esse problema, a situação dele lá, de salário, de tique alimentação, enfim. Entendeu? Então eu estou aqui esperando um ônibus para ir ao trabalho. Vou ficar aqui até as 7 horas. Não deu, estou indo para casa.
2: Faustino Gomes demonstrou desconfiança no cumprimento da decisão que prevê uma operação mínima da frota. Ele já esperava no ponto há 50 minutos.
4: Complicado, né? Porque diz que a roda também 60% e até agora nada. Para quem está indo trabalhar é complicado, né? Fica justificativa também para a gente, né? Perca de horário, tudo. O patrão também não sabe também. Não sei se ele sabe também, né? É complicado essa greve, ué. Em cima da hora assim. E entrei em contato com o patrão para saber a providência que ele vai tomar. Aí estou aqui na expectativa também, né?
2: Quando encontramos Luiz Cláudio, ele já esperava o ônibus, né, há quase uma hora e meia.
5: É, pega em surpresa, né? Péssimo. Desde 4 horas da manhã aqui, não passa nada. Não passa ônibus, não passa micro-ônibus, não passa o amarelinho, não passa nada. Até agora aqui vai esperar para ver o que vai se resolver. E a população, mais uma vez, fica prejudicada, né? E os políticos não tomam nenhuma providência sobre isso.
2: Pois é, essa é a situação aí de hoje, né? Greve dos ônibus. A gente lembra, né, como a gente falou aqui na nota sobre isso, né? Que o Sindicato dos Rodoviários vai se reunir novamente, né, daqui a pouquinho, às 8 da manhã, para votar uma nova proposta que foi apresentada aí pelas empresas de transporte para definir também os rumos da greve, né? Se vai ser finalizada ou não. Então a gente segue acompanhando aqui essa situação dos rodoviários em Salvador.
0: Agora às 6h39, o assunto agora é segurança. Um grupo criminoso investigado por tráfico de drogas, comércio ilegal de armas de fogo e lavagem de dinheiro é alvo da Operação Naufrágio, deflagrada hoje pela Polícia Civil da Bahia. Os integrantes atuam em todo o estado, mas com foco em Salvador. A operação também é realizada no município de Lauro de Freitas, no bairro de Vilas do Atlântico. Além da Bahia, também são cumpridos mandados de prisão e de busca e apreensão nos estados de Sergipe, São Paulo e Rio Grande do Sul.
2: E mais de 3 toneladas de produtos impróprios para o consumo são apreendidas durante uma operação de fiscalização na Feira de São Joaquim, em Salvador. 3 pessoas foram autuadas em flagrante por comercialização irregular de alimentos na ação que envolveu equipes da Vigilância Sanitária e forças policiais. Ao todo, 5 estabelecimentos foram fiscalizados e entre os produtos apreendidos estão presunto, queijo, camarão e carne de fumeiro. Segundo a fiscalização, foram encontrados produtos vencidos, sem rótulo, com embalagens adulteradas e armazenados fora das normas sanitárias. A operação também identificou a presença de animais em áreas de estoque para produtos alimentícios.
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2: Segundo a agência Climatempo, a sexta-feira terá predomínio aí de sol entre nuvens na maior parte da Bahia.
0: Em Salvador, sol entre nuvens com pancadas de chuva fraca pela manhã, mínima de 24 e máxima de 29 graus.
2: Na cidade de Barra, sol entre nuvens com períodos de céu encoberto. As temperaturas variam entre 22 e 35 graus.
0: Em Itacaré, sol com algumas nuvens e chuva rápida durante a tarde e a noite, mínima de 22 e máxima de 27 graus.
2: Agora 6:41, daqui a pouquinho a gente já vai ler as mensagens aqui dos nossos ouvintes, muita gente participando. Mas antes eu vou falar aqui que hoje é sexta-feira, então é dia de quê aqui? Balaio giratório, sim, temos ingressos aqui para você que quer participar, quer concorrer, você pode concorrer a 2 kits idênticos, né? Hoje são iguaizinhos, então as duas mensagens vencedoras aqui hoje vão levar 2 kits iguais. Cada kit contém 1 par de ingressos para o espetáculo Alto da Compadecida, hoje às 20h, no Teatro Farese. Tem também 1 par de ingressos para o show O Canto de um Lugar, de Louise Mozini, que acontece no sábado, amanhã, né? A partir das 18h30, no Largo Tereza Batista, no Pelourinho. Tem também 1 par de ingressos para o show Língua das Ondas, da cantora Estela Mares, que acontece no domingo, às 19h, no Cine Teatro 2 de Julho. Então, temos 2 balaios, cada um contém todos esses brindes, né? Esses pares de ingressos. Então, são 3 pares de ingressos para espetáculos diferentes. E para concorrer, a gente segue aqui na onda, já que temos um par de ingressos para o Alto da Compadecida, a gente segue aqui nesse clima, né, do Alto da Compadecida. E para concorrer, você precisa enviar uma frase criativa que misture uma mentira bem cabeluda, sabe, naquele estilo assim, não sei, só sei que foi assim, lembra, né, de Chicó, né, no Alto da Compadecida, não sei, só sei que foi assim. Então, com o motivo pelo qual você merece ganhar esses ingressos. Então, mande aqui a sua mentira bem cabeluda com o motivo pelo qual você merece ganhar esses ingressos. Vale inventar até que você viajou quilômetros aí no lombo de um bode, né, pra chegar aqui em Salvador e pegar os ingressos. Enfim, qualquer absurdo tá valendo, desde que seja criativo, né, e respeite o nosso público infantil, né, também não vai inventar muita coisa assim. Então, mande aqui pro nosso WhatsApp 719-9731-7762. Faça sua frase, né, com uma mentira cabeluda, com o motivo pelo qual você merece ganhar esses ingressos. Então, mande já 719-9731-7762. E aí, a gente aproveita, né, Bruna, já para ler aqui as mensagens dos nossos ouvintes. Eu tinha falado aqui de Shell, né? Shell já mandou cedinho, e Rafaela também. Rafaela disse aqui: bom dia, meu povo, chegou ele, o sextou, eita glórias, aproveitem um final de semana de muita paz e descanso. E ela diz aqui: hoje é o dia do abraço, sintam-se todos abraçados. Um abraço pra você também, Rafaela.
6: Abraço, Rafaela. Quem mandou mensagem também foi Magnaldo Santos. Bom dia, Thaís Eixas, Bruna Ferraz, Beatriz Bulhões, ligado no Giro da Manhã e no Treino Focado. Com sol e chuva, sextou e a raposa casou. Deus abençoe vocês. Dizem que quando tem sol e chuva, tem gente que diz que é casamento da raposa e tem gente que diz que é casamento da viúva. Para Magnaldo da viúva. Raposa. Eu aprendi raposa.
2: Você aprendeu depois... raposa? Foi. Sabia não, mas sabia da viúva.
6: Mas aí tá treinando, o que importa é isso.
2: É isso aí. Jacipita mandou aqui também: muito bom dia, sextou, galera, nada de tristezas. Vamos trabalhar já com o pensamento de logo mais à noite, encontrar os amigos e já sabe, né? Pronto, já se vai pro reggae hoje.
6: Já se já tá pronta, preparada. E tem a Eliana Bastos, que mandou seu bom dia pra equipe do Giro da Manhã, o seu sextou. Lindo coro da dupla dinâmica Thaís Seixas e Bruna Ferraz. Amei o especial das 6 ao som do trio Mocotó. Aí trouxe aqui a frase de Oscar Wilde: amar a si mesmo é o começo de um romance para toda a vida. Verdade. Feliz e abençoado final de semana para todos vocês e ouvintes. Beijos, beijos, querida. Bom final de semana.
2: Luciana disse aqui: hoje é o dia do abraço. Vamos abraçar, porque o abraço tem poder de aquecer a alma e transformar o dia. Um abraço para você também, Eliana. Eliana? Pra Eliana também, mas pra Luciana também, que lembrou aqui pra gente.
6: E a Milton Queiroz já passou pra dar o seu sextou também, deu o seu sextou aqui. Bom dia, meninas. Bom dia, querido.
2: Nosso Papai Noel Marcos mandou aqui: bom dia, meninas e ouvintes do Giro. Sextou, eu e Gabriel não fazemos greve. Gabriel indo pra escola, né? Marcos levando Gabriel pra escola. Então é isso, não tem greve escolar não, é greve de rodoviários, né, Marcos? É. Obrigada também pela sua mensagem.
6: E temos Lenilda, que foi ótima. Primeiro ela disse: bom dia, gente maravilhosa do Giro da Manhã, salve Educador FM, que nos tem informado sobre o estado de greve e possível greve já há uns dias. Ou seja, sempre aqui ligados, sabendo da informação quentinha logo de manhã cedo. E aí, ela botou depois que ela esqueceu que hoje era sexta. Ela tá tão focada aí na greve que botou: é mesmo, sextou!
2: Lenilda, você pode esquecer qualquer dia, menos hoje.
6: É porque é uma sexta-feira atípica, né, Lenilda? Mas é uma sexta-feira, viu?
2: Pois
6: não
2: é.
6: Não deixa de ser sexta.
2: E Giovanni mandou aqui agora, ó, informações do trânsito. Bom dia! Ele diz aqui: Avenida Centenário, Avenida Oceânica, Avenida Milton Santos e Garibaldi, todas essas avenidas, né, sem retenções. Mas o fluxo de veículos está muito grande devido à falta de ônibus, é o que a gente falou aqui, né? Então, quem tem carro e normalmente não usa, né? Pegou o carro hoje, saiu de carro, enfim. Então, mais carros na rua, né, com essa greve de ônibus. Obrigada, viu, Giovanni, pelas informações. Você também pode enviar sua mensagem aqui pra gente e participar do nosso balaio giratório hoje. Então a gente tem dois kits aqui, né, dois balaios iguais pra você. Você pode concorrer aqui a um deles. Você precisa enviar uma frase aqui pra gente, criativa, que misture uma mentira, aquela mentira mesmo, a maior mentira que você já contou. É, com o motivo pelo qual você merece ganhar esses ingressos, né? Então, uma mentira bem cabeluda, mande aqui pra gente. 719-9731-7762.
6: É, sejam criativos. Agora, 6h48, a Fundação Emoba amplia a coleta de sangue em Salvador com imóveis e um posto temporário na capital baiana. O estoque está crítico para os tipos A positivo, A negativo, B negativo, O positivo e O negativo. O posto temporário no Shopping Bela Vista funciona até o dia 30 de maio, das 9 da manhã às 6 da tarde. Já o imóvel estará no Salvador Shopping nos dias 22, 23, 25 e 30 de maio. Entre os dias 26 e 28, a unidade móvel vai atender no Detran, no centro administrativo. E no 29 de maio, o imóvel estará na Unijorge, na Avenida Paralela. Para doar sangue, é necessário ter entre 16 e 69 anos, pesar mais de 50 quilos e apresentar documento oficial com foto. Lembrando, mesmo aqueles tipos sanguíneos que não estão aí com estoque crítico, a doação é sempre bem-vinda e necessária, porque os bancos de sangue estão sempre precisando. E quanto mais as pessoas, né, ainda falam: ah, mas meu tipo sanguíneo é comum. Então, muita gente precisa do seu tipo sanguíneo também. Vai doar.
2: E o Sistema Único de Saúde passa a adotar um novo exame para o rastreamento do câncer colorretal. O teste imunoquímico fecal será utilizado como referência para homens e mulheres sem sintomas, com idade entre 50 e 75 anos. Segundo o Ministério da Saúde, o exame tem sensibilidade entre 85 e 92% para identificar possíveis alterações. A expectativa é de que a medida amplie o acesso à prevenção e ao diagnóstico precoce da doença para mais de 40 milhões de brasileiros.
6: E ainda falando de saúde, a Fiocruz anuncia que vai produzir no Brasil um medicamento de alto custo usado no tratamento de esclerose múltipla pelo SUS. A produção nacional da cladribina, repetindo, cladribina oral. A produção nacional da cladribina oral deve reduzir os custos de aquisição e ampliar o acesso dos pacientes à medicação, indicada para casos mais graves da doença. Atualmente, o tratamento custa, em média, R$ 140 mil reais por paciente ao longo de 5 anos. Mais de 30 mil brasileiros convivem com a esclerose múltipla, considerada uma doença crônica que afeta o cérebro e a medula espinhal e pode causar paralisia, cegueira e perda das funções cognitivas.
2: O nosso ouvinte Eduardo Leal tá mandando aqui, viu, Bruna? Ele diz aqui: bom dia, vozes lindas da educadora. Bruna, viúva fica melhor porque faz a rima com chuva, né? Sol isso. E chuva, casamento da viúva.
6: E é por isso que eu acho que eu aprendi dessa forma. Quando eu era criança, tinha uma musiquinha: sol e chuva, casamento da viúva.
2: É, é isso. Acho e que já se pita falando aqui também sobre o dia do abraço, né? Realmente, dentro de um abraço, tudo se resolve. Sintam-se abraçados. Obrigada, Jace. Você também. Sinta-se abraçada, né? E você pode mandar o seu abraço virtual aqui pra gente também no 719-9731-7762. E agora, às 6 horas e 51 minutos, o Congresso Nacional derruba o veto do presidente Lula e passa a permitir que municípios com até 65 mil habitantes recebam recursos federais, mesmo estando inadimplentes com a União. A expectativa é que mais de 3 mil municípios sejam beneficiados pela mudança. O governo federal era contra a medida e argumentava que a exigência de adimplência está prevista na Lei de Responsabilidade Fiscal.
0: 6h51, vamos falar agora de carreira e emprego. Acompanhe Jéssica Paulo para saber se alguma oportunidade te contempla.
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7: As obras sociais Irmã Dulce está com posição aberta para analista de recursos humanos em Salvador. O candidato precisa cumprir alguns requisitos específicos, entre eles: graduação completa em psicologia, técnicas de recrutamento e seleção de pessoas e pós-graduação em gestão hospitalar pode ser considerado um diferencial. A instituição oferece plano de saúde e odontológico, além de vale-transporte e almoço no refeitório da empresa. As inscrições estão abertas até a sexta-feira da semana que vem através do site obrassociaisirmandulce.gup.io. E a Fundação Estatal Saúde da Família abre o processo seletivo com salários de até R$8.000. Há cargos em diversas áreas, como enfermeiro, assistente social e nutricionista. Os profissionais selecionados vão atuar com uma carga horária semanal de até 40 horas e as inscrições estão disponíveis até terça-feira no site fesp.sus.ba.gov.br. Já na Universidade Federal do Oeste da Bahia, tem 15 vagas para o cargo de professor substituto. As oportunidades são nas áreas de ciências biológicas, exatas, humanas e multidisciplinar, com salários que podem chegar a R$ 8.300. O contrato será pelo período de 6 meses, podendo ser prorrogado até atingir o limite de 2 anos. Os interessados podem se inscrever até este sábado no site ufob.edu.br. Jéssica Paulo, para Educador FM.
2: Valeu, Jéssica. A gente tem mensagem aqui, né, do nosso ouvinte Lio Gomes, falando sobre o balaio de hoje, né? Ele diz aqui é Lio Gomes, deixar aqui. A greve acabou, furo de reportagem, já pode divulgar na rádio. Ele trazendo a mentira dele. Agora a gente quer uma mentira ali, o que é que você faria para ganhar os ingressos, tá? Então assim, você, não sei, né, viajaria quilômetros de joelho pela BR-324. Então, alguma coisa assim bem absurda, né? O que é que você faria pra ganhar esses ingressos? Agora, aquela mentira assim bem absurda. Então, mande aqui, faz que nem Leo, mande aqui pra gente no 719-9731-7762. Você vai concorrer a 2 balaios, né? Cada um tem um par de ingressos pro espetáculo Alto da Compadecida, um par de ingressos para o show O Canto de um Lugar, de Luiz e Mozini, e um par de ingressos para o show Língua das Ondas, da cantora Estela Mares. Então, esses eventos, né, é cada um em um dia. Então, tem evento hoje, tem evento no sábado e tem evento no domingo. Então, para você garantir aí a sua programação cultural desse fim de semana, mande aqui pra gente.
0: Lembrando que a gente não pode ouvir áudio, viu, gente? Então, mandem em texto, tá bom? Mandem mensagem em texto pra gente. Lenilda também comentou aqui a notícia que a gente trouxe falando, né, sobre a derrubada do veto aí, trazido pelo presidente Lula. Ela falou, eita, Congresso inimigo do povo. Continuem participando, mandando sua mensagem, nosso WhatsApp 719-9731-7762.
2: Agora, 6 horas e 55 minutos, hoje é dia 22 de maio, nossos ouvintes já falaram aqui que é o dia do abraço, né? Mas a gente vai saber de Beatriz Bulhões. Bia, bom dia. Hoje é dia de quê?
8: Dia
9: de hoje. Que dia é hoje?
10: Hoje é dia de quê?
11: Bom dia. Eu disse que quando o mel era bom, a abelha voltava e eu voltei para dizer que hoje é dia do apicultor. Para os católicos, é dia de Santa Rita de Cássia, a santa das causas impossíveis. E para os que curtem as trevas, também é dia mundial do gótico. Ah, hoje também é dia nacional do abraço. Então sintam-se todos abraçados por mim. Bom final de semana e até segunda.
2: Bia lembrou, tá vendo? Dia do abraço, então um abraço aí para os góticos, para os apicultores, para todo mundo que tá celebrando um dia, né, nesse 22 de maio. Valeu, Bia.
6: Para os devotos de Santa Rita de Cássia.
2: É, de Santa Rita, esqueci de Santa Rita.
6: É isso, agora 6h56, o Giro da Manhã faz uma pausa e volta já.
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6: 6h59, estamos de volta aqui com o Giro da Manhã. Lembrando a você, ouvinte, que você pode mandar sua mensagem, participe aqui do programa. Anote aí o nosso WhatsApp, é o 719-9731-7762. Hoje temos balaio aqui, então você pode concorrer também a um dos dois balaios que estamos sorteando aqui, né? Sorteando não, porque é um concurso cultural, né? Então participe aqui desse concurso, para você levar um desses balaios. E para concorrer, você precisa enviar uma frase, né, criativa, com uma mentira bem assim cabeluda, falando o que você faria para conseguir esse balaio, né? O que é que se faria? Eu dei o exemplo aqui de que você viajou quilômetros no lombo de um bode para chegar em Salvador. Aí Jacipita disse: "Mas Thaís, coitado do bode." Mas é uma mentira, Jaci. Ela disse que mandou mentir logo em cima do bode: "Minha carne favorita, deixa o bode quieto." Eu pensei que ela
7: mole.
6: Tava...
7: Ela não quer nem defender o mole do bode, ela quer comer o bode.
6: Mulher, para com isso.
7: Essa Jaci é uma figura, viu?
6: Coitado do bode, né? Fátima também mandou aqui dizendo: "Bom dia, Giro da Manhã, sextou. Um abraço e feliz fim de semana para todos nós." Obrigada, Fátima.
7: Obrigada. Lenilda também mandou mais uma mensagem desejando aqui um abraço a toda a família educadora, tanto ouvintes quanto profissionais. Ela lembrando do dia do abraço. Abração, querida, a todos vocês.
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7: Vamos falar de trânsito 7 em ponto, e a gente já tem aqui mudanças no trânsito da capital baiana, segundo as câmeras de monitoramento da Secretaria de Segurança Pública. Isso, gente, porque logo ali na entrada da Lapa, quando a gente vem ali na Avenida Vale do Tororó, nos Barris, e temos um congestionamento intenso de carros ali para chegar na estação da Lapa. Todo dia a gente olha aqui as câmeras desse horário e isso não acontece. A gente tem uma movimentação de ônibus, alguns ônibus, chegando à estação da Lapa, justamente naquele circuito que o pessoal faz ali da estação para outros pontos da capital baiana. Mas hoje, com essa greve, a gente tem outro cenário. Tem um engarrafamento de carros, todos travados ali, parados, esperando para acessar a estação da Lapa. Temos também uma movimentação mais intensa ali no Vale dos Barris, na altura da Central de Flagrantes. Não há congestionamento, mas um trânsito bem mais intenso, tanto no sentido de quem vai para o DIC, quanto para o sentido de quem vai para a Lapa. Ali no Campo Grande, na ligação entre o Campo Grande e o Vale do Canela, movimentação intensa, mas sem congestionamento, tanto para quem desce para o Vale do Canela, vindo do Campo Grande, quanto para quem sobe do Vale do Canela para o Campo Grande. E temos também o trânsito mais intenso no Vale do Ogunjá. Por lá não há congestionamento, mas há movimentação maior de veículos, tanto para quem vai ali para a região da Avenida Bonocô, quanto para quem segue pela Ogunjá sentido Vasco da Gama.
6: Aqui pelo Google Maps, a situação da BR-324 está complicada, né? Piorou aqui. Estão aparecendo aqui duas sinalizações de acidente. Eu vou falar aqui qual é a região. É no sentido, né, saindo de Salvador. Então, desde a interseção ali com a Luiz Eduardo Magalhães, começa ali o congestionamento, né? Passa pela estação de metrô Bom Joá. Logo depois da estação de metrô, tem uma sinalização de acidente. E mais, ou seja, na região ali da Mata Escura, né? E mais pra frente, no Calabé, então, na região do Calabetão, tem também outra sinalização de acidente. Então, toda essa região, sentido feira, né, quem tá saindo aqui da capital, segue congestionada, né, com trânsito lento nesse momento. No sentido oposto, chegando a Salvador, eu já tinha falado aqui, Campinas de Pirajá, mas aí o congestionamento ficou maior, né, depois de Campinas de Pirajá. Tem um trecho longo aqui, né, passando ali por Pirajá, próximo do terminal de Águas Claras, sentido Salvador, né, então tá tudo congestionado, tudo lento ali naquela região. E na Avenida Suburbana, a gente também tem uma lentidão desde a região de Itacaranha até a região aqui do, deixa eu ver, do Alto do Cabrito, né? Toda essa região com trechos, né, de intensidade e alguns trechos de congestionamento também.
7: Pois é, a cidade está aí toda modificada, mas a gente lembra que existe uma possibilidade de mudança desse cenário de greve aí para os rodoviários. Isso porque hoje, 8 horas, temos a Assembleia do Sindicato dos Rodoviários, logo mais, agora pela manhã. Os líderes do sindicato gravaram, inclusive, um vídeo ontem à noite, qualificando a nova proposta formulada ontem de defensável. Ou seja, há um sinal de que existe uma chance, uma possibilidade de ser aprovada em Assembleia o retorno aí das atividades dos rodoviários, mas vamos aguardar as próximas novidades.
6: Agora, 7:04, lembrando, né, que você pode mandar sua mensagem aqui pra gente, anote aí o nosso WhatsApp, 719-9731-7762.
7: Agora, 7:04, e a gente muda de assunto. As fake news se tornaram um dos principais desafios da era digital. Produzidas em massa e impulsionadas pelas redes sociais da internet, elas afetam o debate público e até a democracia. Hoje, no encerramento da série sobre fake news, vamos entender como a desinformação preocupa no contexto eleitoral e da inteligência artificial. Rafael Lopes.
8: As fake news não são fenômeno novo. Boatos e manipulações sempre existiram, mas a velocidade das redes sociais e a facilidade de produção de conteúdo transformaram a desinformação em um problema global. Hoje, imagens, vídeos e áudios criados por inteligência artificial tornam ainda mais difícil identificar o que é verdadeiro. O doutor em filosofia, Tiago Medeiros, explica as principais características das fake news e o contexto que favorece esse tipo de conteúdo.
9: As fake news são caracterizadas por transformar fatos em interpretação. O básico é entender que fake news elas não prosperam em qualquer contexto, apenas no contexto em que o excesso de informação ou o excesso de acesso à informação torna a qualidade da informação um tanto relativizada. Né? Então, sem mediações muito claras, muito bem consubstanciadas do tipo de informação que é veiculada massivamente para o grande público, temos um contexto em que as fake news são possibilitadas. Graças à possibilidade de muita gente produzir conteúdo, de muitos interlocutores simultaneamente avalizadores de informação e produtores de informação, temos um contexto em que cada notícia veiculável, ela não precisa passar pelo crivo imediato da facticidade. Basta que ela seja plausível, minimamente plausível, para que se possa dizer que temos ali uma notícia. Esse é o terreno em que a fake news é possível. Por isso ela é operada por quem a manipula, elabora, com vistas a transformar intencionalmente, sobretudo em contexto político, o que são interpretações em fatos.
8: Nos últimos anos, expressões como pós-verdade e viés de confirmação passaram a fazer parte do debate sobre desinformação. A partir de 2016, com o crescimento das disputas políticas nas redes sociais da internet, o consumo de informação ficou cada vez menos mediado por jornalistas e veículos profissionais. Segundo Tiago Medeiros, isso contribuiu para a formação de bolhas digitais e para a circulação de conteúdos que reforçam determinadas crenças e opiniões.
9: As fake news começam a ser elaboradas como um trunfo, um recurso da comunicação contemporânea nos contextos em que o poder vem a ser objeto imediato de interesse de quem elabora fake news. Né? Então, de 2016 para cá, eu pelo menos consigo notar dois elementos interessantes de transformação. O primeiro é que as fake news não ficaram como que sendo recursos apenas de críticos de governo ou de oposições. Elas foram usadas por governos. E agora temos uma apoteose das fake news, que é a era das IAs. Os recursos são variados e é muito fácil você colocar, inventar personagens populares dizendo mentiras na televisão ou nas redes sociais.
8: Com a proximidade das eleições, a preocupação com a disseminação de notícias falsas volta a crescer. A Justiça Eleitoral, plataformas digitais e agências de checagem têm intensificado o monitoramento e as ações de combate à desinformação. Mas o grande desafio ainda está por vir.
9: O principal desafio, ao meu ver, vai ser justamente esse, de durante o período eleitoral serem aventadas novas formas de fake news que possam exercer uma influência muito decisiva em momentos muito sensíveis do processo, né? Então eu creio que se o TSE não se preparar para combater as fake news de IA com um aparato de IA, porque não tem como ser de outra forma, é IA contra IA, nós estaremos em maus bocados.
8: O filósofo Tiago Medeiros diz que mesmo quando uma informação já foi desmentida, muitas pessoas continuam acreditando nela. Para ele, isso tem relação com fatores emocionais, identitários e com a forma como as pessoas constroem suas visões de mundo.
9: Nós somos conservadores em relação às nossas crenças. Isso quer dizer que nós não mudamos de crença quando queremos. Nossas crenças não são estados instáveis. Então, se mudamos, e nós mudamos, é com grande sacrifício, com grande dificuldade. Então, para conformar o sistema de crença que nós temos, nós precisamos de uma série de experiências de vida que envolve convívio, relacionamento, aprendizagem. Essas coisas são bem elaboradas. E tem um componente vital nisso, que é da autoimagem. Como é que nós nos vemos no mundo? Então, o viés de confirmação surfa numa espécie de onda biológica primitiva do ser humano, que manipula isso, é como que utiliza desse recurso, mas essas próprias pessoas são também passivas de reproduzir a mesma condição biológica básica, né? Por outro lado, nós também não somos mônadas fechadas, há poros em nossa estrutura psíquica que permite que nós possamos rever os nossos próprios pontos de vista e tal. A questão é saber como jogar o jogo do debate público para favorecer essa porosidade. E o que eu tenho visto é que o nosso debate público não está muito aberto para, não está muito favorável para se desenvolver essas aberturas.
8: Rafael Lopes para Educador FM.
6: Valeu, Rafa. Essa foi a última matéria, né, da nossa série desta semana sobre fake news, né? Então você pode ouvir novamente todas as matérias, né? Inclusive essa vai estar no nosso site educadorfm.ba.gov.br. Pode ouvir, pode compartilhar pelo WhatsApp, né? Tá tudo lá. É, as nossas entrevistas, nossas matérias também, outras matérias, né, também ficam lá disponíveis para você. E a gente tem participações aqui, né, pro nosso balaio giratório. O Lio mandou aqui, valendo agora, né, Lio? Ele disse aqui, não vou na BR, não. Só pra gente lembrar, a gente pediu para os ouvintes participarem aqui, enviando uma frase criativa, né, com uma mentira, né, uma mentira bem cabeluda aqui, com o motivo pelo qual... É, você, né, que está participando merece ganhar os ingressos, né? E lembrando aqui o que são os ingressos. Cada balaio hoje tem, são iguais, né? Cada um tem um par de ingressos para o espetáculo Alto da Compadecida, que é hoje às 8 da noite no Teatro Farese. Tem um par de ingressos para o show O Canto de um Lugar, de Louise Mozini, que acontece amanhã a partir das 6:30 da noite no Largo Tereza Batista. E também tem um par de ingressos para o show Língua das Ondas, da cantora Estela Mares, que acontece no domingo às 7 da noite no Cine Teatro 2 de Julho, né? Que fica aqui no Deb, no bairro da Federação. Você pode concorrer a esses três, né? Quem ganhar vai levar um balaio com todos esses pares de ingressos. Então vamos ler aqui a mensagem de Lio. Ele diz aqui: não vou na BR-324, não, muito longe. Vai ser aí na rádio mesmo. Subiria a torre da antena, meu Deus, viu? Subiria a torre da antena até o pico. Para ter uma ideia, passou de 1,50 m de altura, pra mim já é mortal. Olha, se eu cair, então pronto.
7: Me identifiquei, hein?
6: A gente obviamente não deixaria ninguém subir a antena, mas é uma mentira cabeluda, então tá participando, viu, Lio? Obrigada aí pela sua mensagem. E Giovanni, viu, Bruna, mandou aqui, disse ele que é café com leite, mas ele trouxe uma mentira, né? É. Uma mentira aqui contando, ele diz aqui, em uma roda de amigos, um apicultor, né, aproveitando que hoje é o dia do apicultor, falou que iria ser o maior produtor de mel do Brasil, pois conseguiu fazer um místico entre abelha e vagalume. Eles iriam trabalhar de dia e à noite.
7: Rapaz!
6: A mentira aqui de Giovanni Taxista, ele disse que é café com leite, né? Mas obrigada pela participação, viu, Giovanni? Você ainda pode mandar aqui a sua participação, a sua frase aqui pro nosso 719, nosso WhatsApp, né? 719-9731-7762. Agora 7:12.

0: Edna, o sanfoneiro tá.
1: Pois é, falar de forró no Brasil é falar também desses que você está ouvindo agora, Trio Nordestino, batizado por Luiz Gonzaga em 1958, o grupo atravessou décadas e moldou o gênero musical, transformando o pé de serra em um fenômeno que conquistou o país de norte a sul. Em 2026, o Trio Nordestino celebra 68 anos com uma formação que leva o legado de Lindu, Coroné e Cobrinha como símbolo de resistência e paixão pela cultura nacional.
2: E para celebrar esse marco, a gente conversa agora com os atuais guardiões, a história do Trio Nordestino, que tem a responsabilidade de manter viva uma marca que é patrimônio da nossa música. Então, muito bom dia, Luiz Mário, Marquinhos Sivuca e Rogério Rebouças, bem-vindos.
3: Bom dia, Educadora FM, né? Prazer estar aqui novamente, né? Compartilhando esse momento maravilhoso desses 68 anos de forró que iniciou com Lindu, Cobrinha e Coroné, né? No Pelourinho, em 1958, tá completando 68 anos de forró.
1: Pois é, muita história, viu? Eu acho que bateu o recorde. Tá no livro do Guinness, né? O Guinness Book, porque é muita história, né? Em um grupo só, né, Luiz Mário?
3: É verdade, né? Porque quando eles começaram, começaram novos, né? Meu pai era mais novo, né? Tinha 16 anos. O avô de Coroneto lá era mais velho, tinha 19. Aí, Cobrinha mais novo também, 16 anos, 17 anos mais ou menos. Aí, ao convite de Gordurinha, foram pro Rio de Janeiro, né? Porque naquela época aqui na Bahia não tinha aquela estabilidade, né? Aquela estrutura, né? De comunicação. Foram pro Rio de Janeiro, optaram o Rio de Janeiro ou São Paulo. Preferiram o Rio de Janeiro, que é compatível com a Bahia, né? Gosta de farra, gosta de música, gosta de divertimento.
1: São irmãos ali, né? Cariocas e baianos.
3: É verdade.
1: E vocês, né, completaram agora o Trio Nordestino, completou no dia 5, né? 68 anos, é isso que a gente tá falando aqui. E vocês mantêm, né, esse legado dos integrantes originais, como a gente citou aqui no início, né? Foram Lindu, Coroné e Cobrinha. Como é que é para vocês, né, continuarem essa história, serem esses guardiões aí da trajetória do Trio Nordestino, que eu falei aqui que deve ter batido todos os recordes aí de longevidade na música brasileira, né, Luiz Mário?
3: É, pra gente é uma alegria total, porque dá continuidade a uma instituição dessa, né? Não é pra qualquer um, não. A gente aprendeu muito, né, com nossos pais, né, com o avô dele, que eu trabalhei, tive a felicidade de trabalhar com o Coroné 11 anos consecutivos, né? E no início da carreira era muito tímido, né? E o Coroné me ensinou muita coisa. E pra gente é muito gratificante, né, dar sequência à musicalidade do forró original raiz, né? Pode passar qualquer tipo de música e a gente continua mantendo a nossa tradição, que é a zabumba, o triângulo, a sanfona. Dá um segmento aí maravilhosamente bem, com, independente da formação que for, estamos aí. Esse ano, vamos para o Porto mostrar o forró internacional, né?
4: Agora, esse mês.
3: Juntamente
1: antes do São João, já vamos para lá.
3: A gente vai fazer uma pequena participação com o João Gomes, que o João Gomes também estará nesse forró internacional lá de Porto, Portugal.
1: Maravilha.
2: Que legal, né? Como traz, né? Como esses artistas também estão proporcionando
3: Vamos
2: isso.
3: Vamos sair do Brasil para fazer.
2: Junto. É, que legal isso, né? Fazer música boa lá fora, claro, com certeza. Agora, a gente falando, né, de todo esse percurso que vocês percorreram, muitos anos, 68 anos, formações diferentes, mas a essência permanece, isso é perceptível no trabalho de vocês. Qual é que é o segredo para manter o Trio Nordestino original, mesmo não sendo o Trio Nordestino original?
3: As músicas, né? O sucesso, né? Isso que é o segredo, né? Que a gente temos que manter o nosso público, né? Com a musicalidade que foi iniciada lá em 60, a primeira gravação, né? Dos LPs, né? Como se diz, né? Dizem agora que é vinis. Então, o segredo das músicas que marcou os fãs, né? Os casais que quando era jovem, né? Casaram ouvindo o Nordestino. E até hoje a gente mantém essa nossa musicalidade aí. E esse é o maior segredo.
1: Então bora ouvir algum aí, alguma música agora do Trio Nordestino, a gente nesse clima já de São João, vamos ouvir.
3: Em 1970, o Trio Nordestino vendeu 1 milhão de vinis com a música Procurando Tu, chegou pertinho de Roberto Carlos, mais ou menos assim.

0: ainda fizeram suspense aí, o baixa som.
1: Desse muito jeito bem. Não dá nem vontade de continuar a entrevista. Dá vontade de deixar dançar. A música rolando.
0: Trio Nordestino aqui com a gente, na Educadora FM, aqui no Giro da Manhã, fazendo esse som aqui pra gente, né? Trazendo a história aí, 68 anos de trajetória, o Trio Nordestino. Vocês cantaram agora, né? Um dos maiores sucessos da história, né? Do Trio Nordestino. Como é que é pra vocês, assim, em relação ao show, ver novas gerações, pessoas mais jovens, enfim, pedindo músicas que fizeram parte, fazem parte da história de vocês, que fizeram sucesso em anos diferentes, né? Como é que é pra vocês essa relação com o público?
2: É muito bom, né? Você ver que uma história vem agregando, né? A pessoas, coisas boas, né? Assim como o Luiz Gonzaga, o Trio Nordestino, tantos outros, né? Mas eu acredito que o Trio Nordestino hoje, ele tem uma influência sobre muita gente, sobre muitos artistas, justamente pela história que teve, né, no início, né, de boas músicas, boas produções. E o mais importante é uma música feita com verdade, música feita com amor, né, e é uma música que ela tem sentimento, né, então isso daí eu acho que é a receita já perfeita, né, pra uma música perdurar, né? A gente, nos shows que a gente faz, vê desde uma pessoa de 60, 70 anos cantando músicas da sua época, a gente também vê jovens de 20, 22 anos, até crianças, né, cantando músicas, como é Procurando Tu, uhum, né, Xililic e tantas outras, né? Então, isso daí é muito bom, né?
0: Essa paixão que passa aí de geração pra geração, a música, né, Marquinhos?
2: A boa música, ela não é velha nem é nova, ela é boa.
0: Sim.
2: Não existe
0: perfeito.
2: Música velha e música nova. Existe música boa e música ruim, né? Tem a música boa que ela perdura por 50, 100 anos. Como é o caso de Asa Branca, por exemplo, né? A gente vai morrer, vai vir outra geração e vão conhecer essas músicas, Procurando Tu e tantas outras, né?
0: Não tem validade, né?
1: Música com prazo de validade não é música. É aquela que gruda e depois passa.
2: Exatamente.
1: E falando sobre esse forró tradicional, a gente estava falando logo mais cedo, Luiz Mário até citou isso, a gente traz o forró de verdade, o forró tradicional. Como é que vocês enxergam a importância, né, desse movimento de manutenção do forró tradicional, principalmente nessa época de São João, que a gente tanto fala sobre essa necessidade dessa abertura de espaço?
3: Fala um pouquinho, Rogério.
4: Nessa época é muito importante, né, trazer essa tradição. Pode entrar todos os outros estilos, mas assim, à frente tem que ser o forró verdadeiro, né? Tem que passar isso para gerações, o que é o São João, e colocar lá o forró tradicional, colocar o verdadeiro forró na frente, né? Porque a gente vê aí que parece que às vezes o forró tradicional que tá na frente do São João fica atrás do evento, né? Um evento que, uhum, que é nosso. Tem que trabalhar bastante assim nessa parte. É importantíssimo.
0: Falando sobre isso, né? Vocês estavam falando sobre a questão da música duradoura, né? Que passa aí por gerações. Vocês têm públicos que se renovam, né? Como o Marquinhos estava falando aqui, tem de crianças a idosos, né? No público de vocês. Como é que vocês têm se adaptado a esses novos tempos, né? De novos formatos de ouvir música, né? As pessoas que, por exemplo, os mais jovens que já nasceram nessa era digital, né? Que se acostumaram ao streaming, né? Não foram da época de discos de vinil, de CDs, né? Como é que vocês se adaptaram a isso em relação à própria difusão da música de vocês, no sentido de atrair mais públicos, né? Públicos mais jovens?
2: Eu até conversava esses dias com um amigo sobre essa questão, né? Da modernidade. Você pode ser moderno sem você perder a tradição, né? Sem você ser tradicionalista. Você pode ser tradicionalista, mas você pode dar uma modernizada na sua música, na sua vida em geral. Que isso a gente tem que levar pra vida, né? A gente tem que acompanhar os tempos, porque as coisas mudam, né? A mídia de hoje não é a mídia de 50 anos atrás, não, 30 anos atrás, na década de 90 só existia rádio e televisão. Aí existiam os discos, depois vieram os CDs, né? Hoje existe a rádio e a televisão, mas hoje existe uma coisa chamada internet, né? Que é os streams que você falou. Isso daí é uma coisa que veio pra ficar e é bom. Então, se a gente não entender que a modernidade ela pode andar lado a lado ali com a tradicionalidade, ainda mais ajudando, né? Porque tudo hoje é divulgação, né? Tipo, a gente tá aqui numa rádio, mas a rádio pode estar transmitindo via online para o mundo inteiro. Uhum. A gente pode estar sendo visto pelo mundo inteiro ao mesmo tempo.
0: Inclusive estamos, porque temos um aplicativo, site,
2: exato,
0: né?
2: Então, tudo hoje em dia, a gente tem que entender que é bom. Agora, fazendo, usando da forma correta, né? E no caso da gente, a gente usa, hoje tem as músicas do trio, estão nos streams também, e a gente vai por aqui fazendo a música boa de qualidade e acompanhando a modernidade também, né? Que tem que ter, né?
0: E é por isso que tá aí há tanto tempo,
2: então,
0: né?
2: É por isso que tá aí, exatamente, né?
1: E vocês, ao longo dessa história, vocês imagino que devem ter aprendido muitas lições com os originais, digamos assim. Quais foram os principais puxões de orelha? O que é que fundamentou, assim, a construção de vocês, a relação com o público, enfim. Existe um segredo que vocês seguem à risca até hoje? Algum puxão de orelha, alguma bronca?
2: A gente aprende muito com ele. A gente aprende muito com ele.
1: Então, Luiz Mário é quem dá bronca.
2: Luiz Mário aí.
3: Não, sou eu.
2: O cara é filho de Lindu.
3: Ele tem que participar, né? No caso aqui, todo mundo tem que participar, né? Tu só avisa só Luiz Mário.
2: A gente aprende com ele. Todo mundo aprende com todo mundo.
3: Eu, na minha entrada, eu aprendi muito com o avô dele, né? Porque até então eu não esperava que isso acontecesse comigo.
0: Coroné, né?
3: Que ele falou coroné, que coroné. Porque até então ele, o coroné era novinho, era criança. Nenenzinho, eu peguei ele no colo, botava na cacunda. Era.
0: Agora tá aí empresariando, ó, o dinheiro fica com ele.
1: Tá vendo?
2: Então, é o do malote aí.
3: A gente sabe, a gente aprendia com as pessoas mais experientes. O avô dele era experiente, né? Aquele jeito começou novo, né? Como eu tinha dito aqui logo no início da nossa conversa. Que eles saíram aqui novos, aí fui aprendendo. Aprendi muito com o coronel nesse período de 10 anos, né? A experiência que ele tinha. Então, eu fazia tudo que ele, né? Que era o nome, meu chefe Chil, né? E seguindo aí as coisas corretas que ele falava para mim, né? E como é que ia ser o futuro. Na época eu até ia desistir de tocar forró, falei, não vou tocar forró porque é muita responsabilidade, né? O trio já vinha de Cobrinho, Coronel Lindu, e frequentar o trio nordestino com alta responsabilidade, que eu não sabia da tamanha grandeza que era o trio nordestino, uhum. Que só ficava em casa, né? Meu pai, na época, também não queria que a gente fosse artista, né? Músico, devido à situação. Quando você sai do seu estado, vai para outro estado, principalmente Rio de Janeiro, que a nossa música nordestina é muito marginalizada, né?
1: Uhum.
3: Muito criticada pelos sudestino. E eu falei, tio, não vou ficar não fica aí que você vai dar sequência e tal, até no dia que Deus me levar, e tô aí, dando sequência, né, juntamente com meus companheiros. E é um legado excepcional, né, que tem muito conteúdo, tem muita participação, que participaram com a gente, né, como Lenine,

0: futuramente eu vou desistir, eu vou sair fora do forró. Entendeu? Ah, mas é, eu aprendi muito com o coronel, o aprendizado com ele foi maravilhoso, né? Eu, porra, sinto muita falta dele, porque ele me viu pequenininho quando nasci aqui em Salvador, fui pro Rio de Janeiro, né? Falo mais carioca do que baiano, né?
1: É, tem um sotaquezinho, mas a essência tá, é nordestino.
2: É um pecado.
0: Porque naquela época era muito difícil, né?
1: Sim.
0: Então os meninos foram pra lá, eu tinha que seguir minha mãe com eles, foram pra lá pro Rio de Janeiro, e a nossa vida foi mais pro Rio de Janeiro do que a Bahia, né?
1: Bora mais um então, ouvir mais um aqui com o Trio Nordestino.

0: Vixe Maria!
1: É. My
2: Muito bem.
3: Que maravilha.
2: Pra você que sintonizou aqui agora, a gente tá conversando com o Trio Nordestino, que no último dia 5 de maio completou 68 anos de história. É isso mesmo que você ouviu, 68 anos de história, o Trio Nordestino. E a gente tá conversando aqui, né, com a formação atual, Luiz Mário, Marquinho Sivuca e Rogério Rebouças. Então, falando aqui de forró, de história, de trajetória, né, a história da música, as parcerias, né, com grandes artistas também da música nordestina, música brasileira. Então, a gente tá mais uma vez aqui nessa sexta musical, né, trazendo forró, já preparando aqui, né, as turbinas pro São João, que daqui a pouco tá chegando.
0: E no aniversário do Trio Nordestino, festejamos, né? Fizemos uma festa maravilhosa, né? Entre a gente aqui, os integrantes, né? Foi excepcional, né? Relembrando as músicas de 1960, de 70, né?
2: Ah, maravilha. Vocês têm 68 motivos para comemorar.
0: Fizemos um bolinho ali, só no particular.
2: Falando sobre isso, né? A gente tava falando aqui dessa trajetória, quase 70 anos, né? 68 já. Como é que vocês pensam a continuidade, né? Eu não estou chamando ninguém de velho, tá, gente? Mas como é que vocês pensam a continuidade?
0: Mas eu sou vovô do trio.
2: Você é vovô, mas ainda tá jovem, entendeu? Você já considera, Luiz Mário, por exemplo, essa sua experiência, né? Com Marquinhos e Rogério, assim, que são mais jovens, né? É. Mas já como uma continuidade mesmo, pensando daqui a 20, 30 anos, né? Dessa continuidade do Trio Nordestino. Como é que você pensa isso daqui pra frente? Novas gerações vindo, pessoas da família ou não, né? Que se integram ao grupo. Como é que você imagina?
0: É, família não importa se algum aqui, porque meus filhos não estão estabilizados. Tá tudo como do Coroné, no caso, né? Mas eu penso deles, né? Dando continuidade com outra formação, né? Que eles são muito profissionais, são muito firmes com a instituição. Eu já penso coisas melhores, né? Que eles são porroseiros natos. Eu espero eles manter sempre o legado correto aí que tá sendo agora atualmente, entendeu?
2: Muito bem, a gente conversou aqui com o Trio Nordestino, Luiz Mário, Marquinho Sivuca e Rogério Rebouças. Muito obrigada, viu, meninos, por terem vindo. Um ótimo São João para vocês.
0: Para vocês também, que Deus abençoe vocês, né? Obrigada, Educadora FM, né?
2: Muito obrigada.
0: Obrigado aos ouvintes, vocês, simpaticíssimas, né, conosco. E esperamos retornar aqui novamente, né,
2: com crianças? Certeza, são sempre bem-vindos aqui.
3: A casa é de vocês.
2: Bora encerrar com música, então. Ah, Marquinhos, pode falar, Marquinhos.
4: Quero agradecer também, né, a Educadora FM, a minha rádio preferida, Paulo.
2: Atenção, anotem
4: obrigado,
2: isso.
4: Obrigado, até o próximo. Espero que a gente volte logo em breve pra gente fazer mais forró e matar a saudade aqui dessa rádio maravilhosa. Ó, pra você ver o tanto que eu gostava eu gosto de ouvir essa rádio, eu escutava o programa de, eu acho que era Perfilino
2: Neto.
4: Aquele programa que passa todo dia 10 horas da noite. Mas eu adorava ouvir o programa de Perfilino Neto. Acho que o nome do programa era Memória do Rádio.
2: Memórias do
3: que
2: Rádio.
3: Que maravilha.
4: Adorava ouvir. E domingo também de manhã tem um programa que só toca chorinho, essas coisas, música instrumental.
2: Sim.
4: Que eu adoro também ouvir, é muito bom.
3: Ó, que sempre bom. A gente vai botar uma plaquinha ali, Sivuca é nosso fã.
4: Hashtag adoro Educador FM.
5: Muito obrigado, viu, pela recepção de vocês. Educador FM, obrigado a todos os ouvintes aí. E vamos de

0: que beleza, já estamos aqui em clima de São João, né? Essa entrevista que você ouviu agora, né? Foi gravada aqui no estúdio com o Trio Nordestino. A gente tem mensagem aqui de Lenilda, ela diz aqui: lembrei do forró no Rio de Janeiro, com 13 anos já ia dançar forró ao som das músicas do Trio Nordestino. Sucesso ao Trio Nordestino. Essa foi a mensagem de Lenilda, obrigada Lenilda. E Giovanni disse aqui: lembro-me que quem acrescentou mais... ele falou primeiro sobre o Trio Nordestino, né? Que ele tava ouvindo aqui. Disse também que tá participando, valendo mesmo, né? Aqui no balaio. E aí ele acrescentou, né? Lembro-me que quem acrescentou mais instrumentos ao forró, né? Foi a banda Mastruz com Leite. E eu lembrei aqui, viu, Giovanni, que agora também existe a banda Seu Mastruz, né? A banda Seu Mastruz é um projeto formado por ex-integrantes da Mastruz com Leite, né? Então tem Neto Leite, tem Ingrid e Larissa, estão com a banda Seu Mastruz, fazendo shows, né? Vão fazer shows aí no São João, então tem também essa opção para ouvir. E falando sobre o balaio giratório, temos os dois participantes vencedores. Oh. O primeiro, Lil Gomes, né? Que mandou aqui a mensagem dele pra gente. Ganhou um balaio, Lil. Obrigada pela sua participação. Parabéns. E Giovanni também. Giovanni disse que tá participando pra valer aqui, né? Então também mandou a mentira cabeluda dele. Tava participando e agora foi um dos ganhadores também. Então, Giovanni e Lil Gomes, a gente vai falar com vocês aí no WhatsApp para saber como pegar os ingressos aqui dos balaios giratórios. Obrigada a todos que mandaram mensagem aqui pra gente durante o giro de hoje. Um excelente fim de semana para vocês. Na segunda-feira a gente tá de volta aqui no mesmo horário, a partir das 6:30 da manhã. Agradecer aqui a Thiago Virgílio, que fez a nossa produção de estúdio, a César Boaventura no apoio técnico, tava animado ali, né? Dançando forrozinho também. E a Bruna Ferraz pela parceria. Valeu, Bruna. Até segunda.
1: Valeu. Obrigada, Thaís Seixas. Obrigada também a Pedro Carvalho, que faz a operação de áudio. E a você que continua aqui na sintonia da Educadora FM. Acompanhe nossa programação, porque ao meio-dia, você sabe, tem outras informações no programa Multicultura. Fique agora na boa companhia de Luiz Carlos Ataíde.
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6: Olá, muito bom dia para você, uma ótima sexta-feira, 22 de maio de 2026, que você tenha um dia de muita luz, muita paz, saúde, energia positiva e, claro, continue sempre se cuidando. Eu sou Luiz Carlos Ataíde e a partir de agora é uma grande satisfação estar em sua companhia. 20 minutos, ou melhor, já virou o reloginho, 19 para as 8, começando a Sonosfera da Educadora FM com Lulu Santos, De Repente Califórnia, Nelson Mota e Lulu Santos.

Lembrando para você que todos os sábados às 16h você não pode perder o programa No Balanço do Reggae. Aí ouvimos o Adão Negro, Reggae Me Leve, de Marcos Guimarães, Sérgio Nunes e Aurelino Bandido, ainda Alceu Valença, aí de Ti Copacabana, música de Alceu, e ouvimos ainda aqui de Abelha, de Paulo Diniz e Oribar, Pingos de Amor. 5 minutos para as 8h, João Bosco, Jade.

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0: 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E Izzy Duque se apresenta no Bar do Pub, em Itabuna, às 10 da noite. 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
1: Para você, um bom dia, uma ótima sexta-feira. Seja muito bem-vindo, muito bem-vinda a 107.5, a Educadora FM. Olha, amanhã, dia 23, tem Izzy Duke. A cantora apresenta o álbum Memória e outras composições autorais numa experimentação que une orgânico e digital. Será no Bar do Pub, em Itabuna. O horário, às 10 da noite. Você não pode perder. São 8:03 agora, começando mais uma hora de boa música para você. Nana Caymmi, de Cristóvão Bastos e Aldir Blanc, Resposta ao Tempo.

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Aí ouvimos Bete Carvalho, Samba do Grande Amor, composição de Chico Buarque, ainda Aquarela do Samba, Hora da Razão de Batatinha e Jota Luna, e Tereza Cristina e o Grupo Semente, Mais que a Lei da Gravidade de Paulinho da Viola e Capinã. Agora 8:18, Angelique Jô, de Carlos Santana, Samba Pati.

0: Que Pena, música de Jorge Benjor. Moraes Moreira, sintonia de Moraes, Fred Góes e Zeca Barreto. E Emanuele Araújo, Louco de Saudade. Essa música é de Márcio Melo.
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1: Educadora FM, agora 8:36. Bom dia para você. Jau, Amar é Bom, de Jau e Tennyson Del Rey.

O som da educadora Marisa Monte na estrada, música de Carlinhos Brown e Marisa Monte. Você ouviu também o grupo Negros Tambores, na autoral Coração Quer Te Amar. A música faz parte do trabalho de estreia da banda, o EP Adjarim, O Som Que Chama, que tem a promoção do selo Educador FM Independente. Educador FM, agora faltando 14 para as 9. E você já pode ligar para pedir a sua música preferida da nossa programação para ouvir logo mais a 1 da tarde no Toca Aí. Acesse o nosso aplicativo, que é o Educador FM 107.5. Ou envie uma mensagem de áudio através do nosso WhatsApp, que é o 71 999 64 1908. Participe. 14 para as 9, o som que vem da Argentina, Perotá Xingó, Alma Não Tem Cor, de André Labujanra.

Educador FM, tocando o melhor da música para você, Daniela Mercury, Você Não Entende Nada, composição de Caetano Veloso, e ouvimos Jerônimo, Eu Te Amarei, de Jerônimo e Vevé Calazans.

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6: Para você, um bom dia, seja muito bem-vindo, muito bem-vinda a 107.5 Educador FM. Agora, 9:01 em Salvador. Olha, amanhã, dia 23, tem Ângela Veloso. A artista se apresenta cantando canções do Clube da Esquina. Será no Armazém 19, Café Teatro, em Massaranduppiô. O horário, às 9 da noite. Não perca. 9:01, começando mais uma hora de boa música com Marina Lima, Nada por Mim, de Paula Toller e Herbert Viana.

Educadora FM, Arnaldo Antunes, Passa em Casa, de Carlinhos Brown e a Marisa Monte. A música de Barro, Vai, Vânia Abreu, Eu Sou a Multidão, essa música é de Marcelo Quintanilha. As vertentes da música brasileira de balanço, som que agita sua manhã de sábado, programa Swinga, às 9 da manhã, aqui na 107.5 em nosso aplicativo e no site educadorafm.ba.gov.br. 9:14, daqui a pouquinho tem Aline Brito, mas agora tem Lu Borges, um girassol da cor do seu cabelo, de Lu Borges e Márcio Borges.

0: Muito bem, Educador FM, eu vi Tina Turner, With The Hero. E antes, Cascadura, Queda Livre, de Fábio Magalhães. E 14 Bis, Linda Juventude, de Flávio Venturini e Márcio Borges. 10h35 na sua manhã e a gente volta já.
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0: Agora 10h38, muito bom dia para você. Vamos chegar com Martinalli, Toquinho, Tarde em Itapuã, de Vinícius de Moraes.

Muito bem, educadora 107.5, na sua manhã ouvimos, foi Alice Caymmi, Maracangalha, de Dorival Caymmi, e antes, Paula Morelenbaum, Canto de Ossanha, de Bader Paul e Vinícius de Moraes, e Raquel Reis, com Jorge Ben, de Raquel Reis, na sua manhã. Olha só, amanhã, no dia 23 de maio, no sábado, tem Ângela Veloso, artista que apresenta cantando canções do Clube da Esquina. E o local vai ser no Armazém 129 Café Teatro, em Massarandupió. Às 9 da noite, então participe, não perca, vai ser bem legal. Vamos seguir com Cazuza, faz parte do meu show de Cazuza e Renato Ladeira.

Morador FM. Muito bem, ouvimos Meli, Cacau de Meli. E antes, na verdade, essa composição é realmente dela com Lucas Cirilo, Panda, Ian Claude e Zamba. E antes, Maria Rita, Veja Bem Meu Bem, de Marcelo Camelo, na programação da sua Educadora FM 107.5. Intervalo rapidinho e a gente já volta.

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1: Muito bem, já estamos de volta, 11 horas e 7 minutos por aqui, eu, Aline Brito, vamos juntinhos até o meio-dia. E lembrando que meio-dia tem multicultura para você. Vamos chegar com o Chico César, Nem um Dia, e essa composição é do Djavan.

Muito bem, Educador FM, ouvimos a banda Olodum Reconvexo de Caetano Veloso, Malê de Balê, uma brasileira de Ebert Viana e Carlinhos Brown e também o Rapa, Pescador de Ilusões de Marcelo Iuca. 11 horas e 24 minutos, na sua manhã vamos seguir com Nação Zumbi, Marisa Monte, a melhor hora da praia de vários autores.

0: Bem, Educador FM, ouvimos Play for Change, La Bamba. E Paralamas do Sucesso, Meu Sonho, de Herbert Viana e Bi Ribeiro, João Baroni e também o Gilberto Gil, Realce do Gilberto Gil. 11h38, na sua manhã, a gente chega com muito mais, já depois do intervalo.
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1: 11 horas e 42 minutos. Muito bom dia para você na sua manhã pela 107.5 Educador FM. Muito bem, eu sou a Aline Brito e a gente segue até o meio-dia. E ao meio-dia tem para você o Multicultura. Vamos ouvir Djavan Lilás.

Muito bom som pra você com Tim Maia, do Leme ao Pontal, composição do Tim Maia. E antes, Magari Lorde, ou melhor, Maglore, perdão, às vezes um clichê. E essa composição é de Tiago Oliveira. E antes, também rolou nesse bloco, foi Gal Costa, Acende o Crepúsculo de Marina e Antônio Cícero, nessa composição. Muito obrigada pela companhia nessa manhã de sexta-feira, 11h57, e tá chegando Multicultura pra você. Ainda toca essa música, Raul Seixas? Bom, então vamos ouvir juntos Raul Seixas, meu amigo Pedro de Raul, e logo em seguida tá chegando Multicultura. Música.

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0: meio-dia, um minuto, Multicultura, começando pela 107.5 Educadora FM. Mais uma edição com a produção de estúdio de Beatriz Bulhões, operação de áudio de Davi Cerqueira. Muito boa tarde para vocês, boa tarde também para Bruno Chagas, social media da Educadora FM. Boa tarde a você que acompanha o programa na sintonia da 107.5 ou pelo aplicativo Educadora FM 107.5, disponível para iPhone e plataforma Android. Mande suas críticas, dúvidas ou sugestões para o Multicultura pelo WhatsApp número 997317762. Siga a programação nas redes sociais pelo @educadorfmba. Não esqueça de marcar a rádio. Eu sou Renato Cordeiro, vamos aos destaques do programa de hoje. Escritora portuguesa Tatiana Faia lança em Salvador livro semifinalista do Oceanos. Festival Mãos da Roda Bahia une estilistas soteropolitanos e associações de artesãs do interior. E no estúdio, Ícaro Bittencourt comenta o espetáculo Boom, em cartaz do Teatro Gamboa. Tudo isso e mais, além do multibalaio. Multicultura está começando.
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0: Meio-dia, 2 minutos, presidente do Senado, Davi Alcolumbre, nega pedidos de leitura de requerimentos para a CPI do Banco Master, afirmando que a decisão cabe a ele como presidente do Congresso Nacional e que a prioridade era a votação de vetos à lei de diretrizes orçamentárias. Parlamentares de oposição apoiam requerimentos do senador Eduardo Girão, do Novo, e do deputado Carlos Jordi, do PL, e governistas assinaram um pedido das deputadas Fernanda Melchiona, do PSOL, e Heloísa Helena, da Rede. Rodoviários de Salvador suspendem a greve iniciada hoje pela manhã após uma assembleia em que decidiram aceitar uma proposta reformada depois de mediação na Justiça do Trabalho. O sindicato que representa a categoria aponta avanços importantes na manutenção de direitos pelo acordo, que inclui reajuste de 4,11% no salário e no ticket de alimentação e horas extras opcionais nos finais de semana. 13 suspeitos são presos como parte da Operação Naufragium, deflagrada hoje pela Polícia Civil da Bahia contra um grupo que movimentava cerca de R$500 mil por semana com o tráfico de drogas. 11 deles foram localizados em Salvador, incluindo uma blogueira no município de São Borja, no Rio Grande do Sul, e um investigado no estado de Sergipe. 5 deles foram atuados em flagrante por tráfico de drogas. Fundação Hemoba amplia a coleta de sangue em Salvador com hemóveis e um posto temporário na capital baiana. O estoque está crítico para os tipos A positivo, A negativo, B negativo, O positivo e O negativo. O posto temporário no Shopping Bela Vista funciona até o dia 30 de maio, das 9 da manhã às 6 da tarde. Hemóvel vai estar no Salvador Shopping nos dias 22, 23, 25 e 30 de maio, ou seja, a partir de hoje. Entre os dias 26 e 28, a unidade móvel vai atender no Detran, no Centro Administrativo. Agora, meio-dia, mais 4 minutos, Multicultura no ar pela 107.5 Educadora FM. Você pode participar pelo 997317762. É o seguinte, hoje tem multibalaio. Para você que não sabe do que estamos falando, multibalaio é aquela força que a gente dá aqui no Multicultura para turbinar o seu fim de semana com par de ingressos para um monte de coisa. Então é o seguinte, hoje nós estamos com dois balaios para você. Balaio A, par de ingressos para o espetáculo Helena Blavatsky, A Voz do Silêncio, com Beth Zalkman, hoje, no Teatro Sesc Casa do Comércio. Par de ingressos para o show O Canto de um Lugar, de Luíse Mozzini, no sábado, às 18h30 da noite, no Largo Teresa Batista. Par de ingressos para uma sessão no Cine Glauber Rocha, válido por uma semana. Mais um exemplar do livro Pirilópolis e as Inhanhas da Morte, de Maviael Melo, diretamente do Sebo, da Educadora FM, de onde vem também o CD Minha Vida, Uma História, de Adelmário Coelho. Balaio B, par de ingressos para o espetáculo Subversão Cáfica, com Caio Blatt, hoje, no Teatro Jorge Amado. Par de ingressos para o show O Canto de um Lugar, de Luíse Mozzini, amanhã, no Largo Teresa Batista. Par de ingressos para uma sessão no Circuito Sala de Arte. Mais um exemplar do livro A Rodeia, de Sueli Oliveira, e o CD Mais Mundo, da Volante do Sargento Bezerra, diretamente aí do Sebo da Educadora FM. Se você achou pouco, os Balaios tem ainda bloco e copo com as marcas da Educadora FM, tem ecobag do Cine Teatro 2 de Julho, e já que falamos no Cine Teatro 2 de Julho, vou logo te dar o toque que também tem par de ingressos pro show Língua das Ondas, de Estela Maris, neste domingo no Cine Teatro 2 de Julho. Então, você que ganhar o Balaio A ou o Balaio B, vai garantir seu par de ingressos pro show de Estela Maris. E é o seguinte, hoje a gente antecipa o Dia Mundial da Tartaruga, que é celebrado amanhã, uma data importante, né? O Dia da Tartaruga. Então a gente pergunta para você, né? Cite algo que para você, como diria nosso querido Martinho, merece ser feito devagarinho. Não esqueça que tem criança ouvindo o programa. E mande sua mensagem para cá pelo 997317762. As duas melhores respostas rendem o balaio e a melhor delas permite escolher o balaio da sua preferência. O que é, meu amigo ouvinte, minha amiga ouvinte, que merece ser feito devagarinho? Fica melhor devagarinho. Cuidado, tem criança ouvindo. Mande sua resposta para cá pelo 997317762. O resultado sai no final do programa de hoje. Se você vencer, tem que buscar o seu balaio até às 6 da tarde. Então, boa sorte para você. Pessoal, é o seguinte, a gente comentou, né, na semana passada, em edições anteriores aqui do Multicultura, sobre a inauguração de uma nova livraria em Salvador. Na verdade, a livraria do Glauber, que mudou de mãos e passou a se chamar Terra Livres, né? Teve um evento de inauguração, pois hoje vai acontecer mais um lançamento literário, né? Já tinha rolado com o Salo Checker antes da inauguração e agora o primeiro lançamento depois da inauguração, que é com a escritora portuguesa Tatiana Faia. A escritora portuguesa Tatiana Faia lança hoje, em Salvador, um semifinalista do Prêmio Oceanos 2023. Ou melhor, hoje não, amanhã vai ser feito esse lançamento, né? A escritora portuguesa Tatiana Faia, que lança amanhã um semifinalista do Prêmio Oceanos 2023, o livro de poemas Adriano, que ganhou edição no Brasil pela editora 34. Tatiana Faia é estudiosa de literatura clássica e autora de 7 coletâneas de poemas, além de um livro de contos, sendo ainda uma das editoras da revista online e editora independente Enfermaria 6. Segundo a autora, os 4 poemas de Adriano contam histórias como a do imperador romano, que dá nome à obra, marcado pela paixão por um rapaz mais jovem que morre com apenas 19 anos.
2: E depois é a história da perda, do luto dele. O Antino pode ter morrido num acidente, pode ter suicidado, pode não ter sido um acidente, ninguém sabe muito bem. Mas o livro não começa aí. O primeiro poema começa com a história da chegada de alguém no tempo presente à cidade de Atenas, que era uma cidade muito amada pelo imperador Adriano, e o livro fala um pouco disso, dessa história de um político que ama uma cidade e um lugar que não é o dele e não se sente particularmente preso ao centro do poder onde vive. E também um pouco a partir desse deslocamento, a história dessas pessoas que vivem no presente e se encontram na cidade de Atenas. E essa é a segunda história que o livro conta e que é a história culminante do livro, muito embora no centro esteja a história do Antino com o Adriano.
0: Tatiana Faia acredita que Adriano é um livro que atravessa diferentes tempos e culturas.
2: E tenta refletir um pouco sobre as coisas que unem as pessoas tanto umas às outras, como ao passado e ao futuro. É também uma história sobre o desejo como uma maneira de pensar sobre o futuro, tomando como mapa o passado e o pior passado possível, que é o passado de uma perda. Mas é uma perda cheia de beleza. E então é um livro que existe também um pouco dentro dessa contradição.
0: Adriano foi publicado pela primeira vez em Portugal em 2022, na Grécia em 2023 e na Itália em 2026. O lançamento em Salvador acontece então amanhã, às 4 da tarde, com a presença da própria Tatiana Faia, na livraria Terra Libres, no Glauber Rocha. Então você que quiser conhecer esse trabalho, e não só isso, né, ter um contato com a própria autora, fica a dica. Terra Libres é essa nova editora, essa nova, melhor dizendo, esta nova livraria que está funcionando no Cine Glauber Rocha, ali, né, na frente da Praça Castro Alves, você sabe, né? Era uma livraria que já existia, agora mudou de mãos, está com a nova administração, que é da galera da Solis Luna, uma editora baiana, inclusive. Meio-dia, mais 11 minutos. E já que eu falei de uma escritora portuguesa, o Circo Portugal chega a Lauro de Freitas e está aberto ao público. Bruna Ferraz.
3: Depois de 17 anos distante de Salvador e região metropolitana, o Circo Portugal está de volta, dessa vez a Lauro de Freitas, no Parque Shopping Bahia. Theo Santana, secretário do Circo, conta que o picadeiro nasceu em terras portuguesas, mas que encontrou na Bahia um público cativo.
4: O Circo Portugal, ele surgiu na cidade de Braga, em Portugal, realmente. Primeiras apresentações do Portugal foram em cassinos, na cidade de Estoril, há 8 gerações atrás. Então, hoje nós estamos entre os 8 maiores circos do mundo, o maior circo do Brasil. Temos mais de 900 toneladas em equipamentos. Nós estamos aí no Parque Shopping, né? 49 carretas. Ele consegue, na atualidade, conservar o tradicional com o moderno. O tradicional de circo são os palhaços, o Globo da Morte. E aí vem agora o seguinte, o Bumblebee, que é um Camaro que entra no palco e se transforma no Bumblebee. Nós temos um número de laser que só quem tem no Brasil esse laser somos nós.
3: Após viver anos de circo, Theo Santana destaca que a alegria é o resultado final que todos que fazem o circo acontecer desejam.
4: A principal finalidade do circo é o seguinte, é trazer alegria, é resgatar os momentos felizes e de união entre famílias. Ali, todo mundo volta a ser criança, todo mundo solta a criança que está dentro de si. Quem mais se diverte são os próprios pais, são os adultos. Eles interagem com os palhaços. E a missão do Circo Portugal é fazer vocês felizes, entendeu? É só isso que a gente busca, cada cidade que nós vamos, cada dia que os artistas se apresentam. Não é fácil para eles, o ensaio deles é constante, quase que todos os dias quando encerra o espetáculo, procurando aperfeiçoar mais o número ou acrescentar mais alguma coisa. O Circo Portugal é isso.
3: Luli Najar, superintendente do Parque Shopping Bahia, também compreende que é importante para o centro de compras abrir espaço para o circo.
5: Para a gente é muito importante receber o circo. Hoje o shopping ele reúne diversos momentos de lazer, de convivência entre a família. Não é só mais um equipamento de compra. Quando a gente traz o circo, a gente traz muito resgate de toda a família junta, de todo o histórico, daquelas raízes mais passadas. E realmente é muito legal a gente ver todas as famílias indo para o circo, curtindo o espetáculo. É um espetáculo super tradicional, mas também com muita inovação. E o Circo Portugal, ele é uma potência. Mais de 1.600 lugares, o comportamento do consumidor, principalmente pós o período pandêmico que passamos, ele modificou muito. As pessoas hoje, elas precisam conviver, precisam ver, precisam ser vistas, precisam interagir.
3: O Circo Portugal está aberto ao público no Parque Shopping Bahia, em Lauro de Freitas. Os ingressos estão disponíveis na plataforma Ticket Bolt.
4: De terça a sexta, nós temos a sessão às 19h30, sábado, domingo e feriado, às 14h30, às 17h e às 19h30.
3: Bruna Ferraz, para Educador FM.
0: O espetáculo teatral Auto da Compadecida celebra 3 anos com temporada comemorativa no Teatro Farese, em Salvador. Sessões vão ser apresentadas hoje, 8 da noite, sábado e domingo, 7 da noite. Uma montagem baseada, naturalmente, na obra do Ariano Suassuna, montagem do Centro Cultural Ensaio, que aposta em uma leitura contemporânea da obra, começando pelo desfecho, com os personagens... Sabe o que eu posso falar? Não vou falar.
6: e reconstrói os acontecimentos que os levaram até ali. Os ingressos custam entre R$40 e R$80 e estão à venda no Simpla. O Pablo Vilaça, crítico de cinema, uma vez me falou assim: não, porque eu criei a lei do spoiler. Depois de 5 anos, você pode falar o final que não é mais spoiler. Eu sou muito... Eu ainda tenho muitos pruridos assim, fazer essas coisas com os ouvidos. Porque pode ser que você nunca tenha visto o filme, nunca tenha lido o livro, né? Pode acontecer, então deixa pra lá. Meio-dia, 15 minutos, Multicultura no ar pela 107.5 Educadora FM. Violências psicológicas e nos jogos de poder no ambiente corporativo são mote do espetáculo Bull, da obra do dramaturgo britânico Mike Bartlett. A montagem volta em nova temporada, com apresentações de hoje a domingo no Teatro Gamboa. Eu converso com o encenador Ícaro Bittencourt. Muito bem-vindo ao nosso estúdio. Boa tarde, Ícaro. Tudo bem?
7: Boa tarde, tudo bem. Prazer estar aqui.
6: Prazer
7: de novo.
6: O que é Bull?
7: Bull é uma peça desbocada, malvada, não por bel prazer, mas por uma atenção a um tema sensível ainda, um tema que comove porque machuca, fere muitas pessoas ainda. A gente tá falando do bullying, a gente tá falando do bullying na fase adulta, o bullying como estratégia para ascensão social, para ocasionar em espaços corporativos mortes simbólicas, silenciamentos. Basicamente é isso.
6: São 4 personagens em cena e um deles vai ser demitido, é isso?
7: Essa é a grande expectativa da reunião. A peça nada mais é do que uma espera. Eles estão esperando o Godot, onde o Godot vem. Dramático.
6: Ele acabou de citar aqui um texto clássico, né, do teatro, que são 2 personagens esperando um terceiro personagem, que aí dizem que esse terceiro personagem não chega. Tem gente que diz que ele chega, mas você não percebeu. Enfim, tem várias questões. Mas a espera é fundamental para esse espetáculo.
7: A espera é fundamental, porque é ali onde 2 personagens vão encontrar meios para que, quando a reunião comece, a decisão já esteja bem encaminhada.
6: Eu puxei aqui algumas coisas para não me perder e não falar nenhuma bobagem, Ícaro, mas dados divulgados há pouco mais de um ano, isso foi em abril do ano passado, levantados pela ONU, apontaram que no Brasil os afastamentos por problemas de saúde mental aumentaram 134%, passou de 201 mil em 2022 para 472 mil em 2024. Em 2025, Previdência Social concedeu mais de 540 mil benefícios por transtornos mentais e comportamentais, um crescimento de 15,66% na comparação com 2024. São vários números que a gente pode procurar aí à vontade, os números que indicam a situação do trabalho do ponto de vista da saúde mental, que não é nada boa. O que é ter um espetáculo como este em cartaz neste momento?
7: Eu acho que é falar de uma realidade de muita gente, assim. Eu acho que o espetáculo, ele... O texto, ele acerta quando ele traz a perspectiva de quando você é a pessoa que é o alvo, que você é a vítima, mas também você se percebe do outro lado da moeda, quando você também aproveita uma situação para fazer um comentário sobre o odor pessoal da pessoa, alguma coisa sobre a aparência, alguma característica psicológica dela. Então, o texto, ele é esperto nesse sentido. Ele não cria vilões. Ele mostra como é uma dinâmica de comportamento entre as pessoas. E mesmo aí, enquanto público, se você não se identifica de um lado ou do outro, esse lugar passivo de quem assiste uma violência e não se incomoda, porque essas situações, elas acontecem, seja onde você congrega na sua fé, no seu trabalho, no seu clube, enfim... Você assiste situações como essa e deixa acontecer, deixa alguém se apequenar, deixa alguém se silenciar e finge que aquilo não está acontecendo. Então, acho que o espetáculo, ele acerta nesses pontos, assim, de te incluir nessa história.
6: Quer dizer, o algoz em um momento pode ser a vítima do outro e vice-versa. Ícaro Bittencourt aqui com a gente, conversando sobre o espetáculo Bull, que tem uma curta temporada no Teatro Gamboa, de hoje até domingo. É um projeto que surgiu a partir de uma pesquisa em artes cênicas para analisar a encenação de um ator que também assume o papel de dirigir o espetáculo teatral. Queria que você comentasse um pouquinho pra gente do que vem a ser essa pesquisa.
7: No meu mestrado eu pesquisei sobre Arildo, que também era um ator que dirigia, que tinha uma atenção muito grande ao trabalho de ator. E eu me identifico muito nesse lugar também de ser esse ator que tem, que olha para a gênese da concepção cênica a partir da interpretação, a partir do trabalho de ator. E aqui foi um prato cheio, porque quando eu dirigi Partiz, por exemplo, quando você lia as rubricas ou até as interações entre as personagens, era de muito afeto, assim, nas rubricas mesmo. Eles se abraçam, eles se abençoam, eles... toda a sorte de toque gentil e caloroso. Paulo Henrique Alcântara coloca muitas rubricas de estão comendo doce, se lambuzam de... Isso facilita na dicção do texto. Quando você tem um texto perverso como esse, não dá para essa energia se misturar com a energia de trabalho. Não podia fazer com que o cenário de boa se parecesse com a dinâmica de ensaio. Então, assim, foi interessante criar esse ponto de cisão, sabe? Acabou a peça, paramos por aqui. Essa peça, ela tem uma coisa assim de roçar com o que é mal, uma coisa meio Macbeth, sabe? Os filmes do Lars von Trier tem uma coisa de você ficar meio incômodo. Então, a minha pesquisa é em processos criativos, para mim entender, separar bem assim a ficção desses momentos de interação entre o elenco, foi bem importante para manter a saúde de todo mundo mesmo e deixar a obra ali.
6: Ícaro, esse é um espetáculo. Quando eu soube desse espetáculo, ele estava em cartaz no Centro Cultural de Alagados. Uhum. Vocês estiveram no Martim Gonçalves, agora vocês estão no Gamboa, né? Um espetáculo que em um curto espaço de tempo, né, tem passado por vários espaços aqui em Salvador. Queria que você falasse um pouco dessa trajetória da montagem.
7: Essa experiência é bem bacana, porque são realidades muito diferentes para quem a gente está falando. Ir para a periferia, nascer lá, estar no ambiente acadêmico, estar no Gamboa. Então, assim, o espetáculo ele vai ganhando a forma também que a própria arquitetura do teatro vai... Tô muito curioso para ver no Gamboa, porque ele é gostosinho, assim. Ao passo que também ele pode ser claustrofóbico para essas três personagens que estão ali esperando. Mas eu acho que prova também uma eficiência da tradução do texto, porque ele se comunica muito bem. Acho que Clara Novaes, ela investiu numa tradução de um português muito baiano, assim. Então a nossa prosódia está muito presente, embora o texto seja gringo. E algumas adaptações também do ponto de vista da encenação que eu fui me atrevendo a fazer com que ele se parecesse mais com a gente mesmo, porque a situação dramática já é muito reconhecível.
6: Muito bem, fica à vontade, Ícaro, para convidar o povo para o espetáculo.
7: Hoje, às 19 horas, amanhã às 17, no domingo também às 17 horas. São três personagens, duas vagas apenas, um chefe, zero tolerância, zero empatia. O sistema é bruto. Eu acho que vale assistir. É uma experiência de 50 minutos, intensa, elétrica. Quatro atores jogando duro naquela arena.
6: Ícaro Bittencourt, muito obrigado pela vinda ao nosso estúdio para falar sobre Bull, sucesso com estas e outras apresentações e outras temporadas. Saúde para você e para os seus.
7: Muito obrigado.
6: Meio-dia, mais 23 minutos. Falando ainda em teatro, espetáculo infantil. Mistura imaginação e consciência ambiental. Tiago Virgílio.
8: O espetáculo infantil A Menina que Roubava Lixo aborda de forma lúdica a relação das pessoas com o meio ambiente, a partir da história de Luna, uma menina bodeca que ganha vida após ser restaurada por um catador de latas e ao mesmo tempo não entende porque há tanto lixo espalhado pelas ruas da cidade. Ela decide mergulhar em uma aventura repleta de lições sobre os cuidados com o planeta. De acordo com o ator e assistente de direção Everton Cavalcante, a peça une fantasia e ciência para destacar um tema importante.
9: O espetáculo A Menina que Roubava Lixo, além de ser algo lúdico, algo leve para o público infanto-juvenil, ele passa uma mensagem muito importante, que é a conscientização da reciclagem e a conscientização de uso do meio ambiente. Eu acho que ele consegue equilibrar esses dois mundos por meio dos personagens, né? Temos a personagem principal, que é Luna, que é uma boneca de pano, que é revivida por um catador de lixo, que ele passa ali pela praça que tá suja, encontra aquela boneca e revive. E com isso, a Amazônia, que é uma outra personagem, que é a Mãe Natureza, ela começa a conscientizar aquela boneca de que tem uma missão, que é trazer a vacina ética para a população daquela cidade.
8: O espetáculo tem texto e direção de Tobé Veloso, trilha sonora assinada por Rogério Grilo e figurinos de Maria Figueiredo e Vilma Leal. Além da mensagem de conscientização, a montagem reforça o protagonismo da nova geração do teatro baiano, envolvendo no elenco artistas do Polo de Autores e Dramaturgia. Everton Cavalcante é um dos formados pela companhia e ressalta a relevância do projeto.
9: Nosso elenco, ele já teve vários atores passando por esse elenco, né? Hoje a gente tá com atualmente 6 atores, que é eu, Sofia Santos, Ilana Mello, Sebastian Hasselmann, Maria Rosa Gock e alguns também que perpassam, né? Como participações especiais. E também, após sair, né, elas conseguem tanto criar seus próprios grupos de teatro, né, companhias de teatro, quanto também montar peças, roteirizar peças. Mas como ator, ela me trouxe muita experiência em relação a como atuar, troquei experiências também com outros grupos de teatro. E obviamente essa base toda que o Polo me trouxe serviu de aprendizado para eu poder passar para os próximos alunos, né, os futuros atores.
8: As últimas sessões de Menina que Roubava Lixo acontecem neste domingo e no próximo, dia 31 de maio, sempre às 11 da manhã, no Teatro Módulo, na Pituba, em Salvador. Os ingressos custam entre R$25 e R$50 e estão à venda na plataforma Simpla. Tiago Virgílio para Educador FM.
6: Bom, já que falamos agora de um espetáculo no Módulo, deixa eu falar de outro, porque finalmente, depois de 2 tentativas... Rapaz, eu com o ingresso na mão e não consegui ir, que loucura. Finalmente eu consegui assistir A Rocha, Aceita Esse Musical Que Dói Menos, dirigido pelo Edivar Passos, com texto do Alan Miranda e do próprio Edivar, um elenco maravilhoso, assim. Que espetáculo feliz, cara. Feliz não só no sentido de que seja, né, que é engraçado e tudo, mas que felicidade ver, assim, todos os componentes de um espetáculo teatral tão bem alinhados, tão bem pensado, sabe? E ver a resposta do público, esgotando as sessões, vendo esse espetáculo, fazendo boca a boca. Que felicidade, assim, ver um espetáculo como esse, marcando a cena. Já tá na segunda temporada, vai ter mais uma última apresentação na próxima semana. Então, se você ainda não viu, fica a dica. Muito legal, muito divertido. E é um espetáculo que dialoga com algo muito importante, né? Que é a gente fazer uma valorização muito... muito forte mesmo, né? Dessa cultura que brota das periferias, que brota do romantismo popular, né? Assim, me lembrei muito do filme Eu Vou Roubar Seu Coração, que é, acho que é esse o nome, né? É um documentário que fala sobre essa música popular romântica brasileira. Vou Rifar Meu Coração, né? Vou Rifar Meu Coração, que é um filme que inclusive inspirou o maestro Carlos Prazeres a montar o Os Brega, né? Que é o Concerto do Amor, que a Orquestra Sinfônica da Bahia faz, né? É essa coisa de valorizar um cancioneiro que fala diretamente ao coração de milhares de pessoas, que merece respeito, né? Que trata da separação, de luto, de traição, falando de tristeza, falando de dor, não falando em violência contra a mulher, por exemplo, né? Não falando em coisas, pelo menos as músicas que eu lembro de ter ouvido e que estão lá nesse repertório, são sobre isso, pessoas sofrendo suas dores de amores, que é o tema de todos nós, é o tema de todo mundo, né? E, então fica a dica, assistir A Rocha, Aceita Esse Musical que Dói Menos. Se eu fosse você, ia ver logo, porque Deus sabe quando é que eles vão montar de novo esse espetáculo. Dá trabalho fazer um espetáculo assim, vale lembrar, arte dá trabalho e muito. Meio-dia, 29 minutos.

0: jeito.
1: A cantora Estela Maris apresenta as músicas do álbum Língua das Ondas, contemplado pelo selo Educadora FM Independente. Esse show que já teria rolado, mas teve que ser adiado, então agora vai, domingo, vai ter Estela Maris no Cine Teatro 2 de Julho, participações de Roberto Mendes. Essa música que você está ouvindo é uma parceria dele com uma outra autora, que agora está me fugindo o nome, mas ele está, acho que é o violão também nessa

você vai levar de graça esses ingressos se você ganhar algum desses balaios. Estamos aqui perguntando para os ouvintes o que é que é melhor fazer devagar, devagarinho. Lembre que tem criança ouvindo o programa. Mande sua mensagem pelo 997317762. Já tem mensagem de ouvinte chegando. Já já eu vou dizer um pouco do que está chegando aqui. Vamos para um rápido intervalo. Multicultura volta já já.

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1: Receita Federal abre hoje consulta ao maior lote de restituição da história. Em todo o país, são 8 milhões e 700 mil contribuintes contemplados com 16 bilhões de reais em créditos. Na Bahia, mais de 412 mil contribuintes vão ser contemplados com cerca de 832 milhões de reais. O pagamento vai ser na próxima sexta, dia 29. É feito em conta bancária de titularidade do contribuinte. Já está na conta a parcela de maio do Bolsa Família aos beneficiários com número de inscrição social de final 5. O valor mínimo corresponde a R$ 600, mas com o novo adicional, o valor médio sobe para R$ 671. Cerca de 2 milhões e 260 mil pessoas estão na regra de proteção em maio. A 11ª Semana Nacional de Conciliação acontece de segunda-feira à sexta da semana que vem para reforçar a busca por soluções consensuais de conflitos trabalhistas. Para o Tribunal Regional do Trabalho na Bahia, estão pautados quase 5.200 processos. A abertura acontece na segunda, 10h30 da manhã, no Fórum 2 de Julho, em Salvador. O tema desta edição é Um Acordo Muda o Jogo. Dois integrantes de uma facção criminosa são presos tentando deixar Salvador com destino ao Rio de Janeiro. Segundo a Secretaria de Segurança Pública, um deles foi detido na manhã de hoje, na rodoviária da capital baiana, e o outro foi localizado na última quarta no aeroporto. A dupla tinha mandados de prisão por tráfico de drogas e associação ao crime organizado. Multicultura no ar pela 107.5, agora meio-dia, 35 minutos. Multicultura no ar e recebendo várias mensagens de ouvintes. Vamos logo dizer o seguinte, vamos rodar uma matéria já, e quando essa matéria terminar, vamos encerrar o recebimento de mensagens. Então, pro ouvinte que quiser participar aí do Multibalaio, adiante seu lado, porque eu tenho que passar aqui pra comissão jogadora, olhar com calma, criteriosamente, tecnicamente, as respostas para o desafio de hoje. Cite algo, lembrando que amanhã é o dia da tartaruga, estamos aqui celebrando esse dia importante. Diga pra gente algo que vale a pena fazer devagarinho. Lembre que tem criança ouvindo, manda sua resposta por texto 997317762. O nosso ouvinte, cadê, rapaz? Foi a nossa ouvinte Aidil, tá perguntando aqui, né? Sobre o balaio, ele está com os itens, né, descritos no Instagram da Educadora FM, viu? Então você já pode, ouvinte, dar uma olhadinha no Instagram da Educadora FM para saber qual balaio você quer. Lá tem nos stories os

0: balaios descritos direitinho para você, mas tem ingresso para Subversão Clássica, tem ingresso para Stella Maris, tem ingresso para Helena Blavatsky, né? Enfim, tem várias coisas aí rolando nestes multibalaios. Aí, a Dil tá falando aqui, onde é que vai ser apresentado esse espetáculo, Renato? Peguei o bonde andando. Agora eu não sei de qual você tá falando aí, Dil, mas enfim, o Gamboa Nova tá recebendo o espetáculo Bull, né, com a direção do Ícaro Bittencourt. O Módulo está tendo nesse momento, né, está tendo agora a estreia de um espetáculo infantil, A Menina que Roubava Lixo, e também no Módulo a gente vai ter a última sessão na próxima semana de A Rocha. Aceita esse musical que dói menos. Fica a dica aí, todos esses espetáculos para o público que curte teatro, e quem não curte, fica aí um bom momento para começar a curtir. Meio-dia, 36 minutos, Multicultura no ar pela 107.5. Mandar um salve aqui para Beatriz Bolhões, que me deu uma força aqui. Eu tava tentando lembrar quem era a autora, né, da música com o Roberto Mendes, né, que a gente tava ouvindo aqui na voz de Stella Maris. Ana Basbaum, muito obrigado. Agora, meio-dia, 37 minutos, moda e tradição do artesanato baiano se encontram a partir de hoje no Festival Mãos da Moda Bahia. O evento com desfiles e feira artesanal reúne estilistas soteropolitanos e associações de artesãs do interior do estado, no MAC, em Salvador. Rafael Lopes.
1: O Festival Mãos da Moda Bahia marca o lançamento de coleções criadas em parceria entre estilistas e grupos de artesãs de cidades como Guanambi, Dias d'Ávila, Cachoeira e Rio de Contas. A proposta é mostrar como saberes tradicionais do interior do estado dialogam com a moda contemporânea. Em Guanambi, por exemplo, as artesãs do grupo Mulheres do Algodão desenvolveram técnicas específicas para trabalhar com tecidos mais pesados, mantendo o processo artesanal desde o plantio da fibra até o acabamento das peças. Outro destaque do evento é a participação da Associação das Rendeiras de Dias d'Ávila, que preserva técnicas como a renda de birlo, crochê e bordado livre. A fundadora da Nordestesse, Daniela Falcão, que organiza o evento, destaca a importância desse encontro entre criação e tradição.
2: A moda que une, né, com artesanatos, manualidades tradicionais, ela tem sido muito valorizada no país inteiro e no exterior. Então, de um lado, a ideia do projeto é facilitar o encontro desses estilistas, né? A maioria está localizada nas capitais, mas facilitar esse encontro dos estilistas com grupos artesanais. E no outro lado, a gente sabe também que quando, né, uma artesã, que às vezes está acostumada a fazer o mesmo tipo de trabalho, quando ela é colocada num ambiente criativo diferente, ela termina aumentando o leque de possibilidades, né, da sua arte. Então, quando, né, o artesanato vai parar na passarela, automaticamente desperta o interesse de uma nova geração.
1: Além dos desfiles, o público também pode visitar a Feira de Moda Artesanal da Bahia, com a participação de 23 artesãos e coletivos ligados ao Programa do Artesanato da Bahia, da Secretaria Estadual de Trabalho, Emprego e Renda. Segundo Daniela Falcão, o evento também busca dar visibilidade e gerar renda para esses grupos.
2: Quando a gente escolhe esses grupos, há uma preocupação muito grande que não seja um artesão isolado, que ele efetivamente seja uma associação, para que esse trabalho possa envolver todas, né, essas mulheres, ou que fazem renda de bilro, ou uma variedade de bordados, crivo rústico, ponto cruz, caseado, justamente para que esse efeito, né, de geração de renda, ele se multiplique. E a gente sabe, né, que quando é uma peça de roupa bem feita, ela termina tendo um valor, hoje em dia, muito maior do que, por exemplo, uma passadeira de mesa ou um jogo americano. Depois desse lançamento, elas vão para Fortaleza, no Dragão Fashion, que é o maior evento de moda do Norte e Nordeste. Então, quem gosta de moda vai ficar sabendo mais sobre o talento dessas artesãs.
1: O Festival Mãos da Moda Bahia tem abertura hoje às 14h e segue até domingo no Museu de Arte Contemporânea da Bahia, no Corredor da Vitória. Os desfiles das coleções serão no sábado e no domingo, das 15h às 17h. A entrada para a feira é gratuita. Já para assistir aos desfiles, é necessário retirar convite no local, mediante lotação. Rafael Lopes, para Educador FM.
0: Ok, quem participou, participou. Quem não participou vai ficar para a semana que vem, viu? Estamos encerrando aqui o recebimento de mensagens para o Multibalaio. Você ouvinte aí que participou, já já a gente vai dizer se você se deu bem ou não. O livro Conectar Cultural, Recôncavo da Bahia, vai ser lançado hoje, a partir das 6 da tarde, no Centro Cultural Dannemann, que fica na cidade de São Félix. A obra, publicada em português, inglês e espanhol, reúne fotografias, entrevistas, materiais audiovisuais inéditos e relatos sobre saberes e práticas que compõem o patrimônio imaterial baiano, a partir de 5 grupos de fazedores e fazedoras de cultura do Recôncavo. O evento tem entrada gratuita. 12:41, Multicultura no ar pela 107.5, o coletivo Liga do Dendê celebra o Dia da África com lançamento de coletânea negra infanto-juvenil e programação cultural gratuita. Tiago Virgílio.
3: O coletivo Liga do Dendê celebra o Dia da África com lançamento da coletânea negra infanto-juvenil Contos para a Ibejada, durante a segunda edição do Maio com Dendê. A obra literária tem 26 autoras e autores e celebra ancestralidade, memória e identidade do povo negro a partir de narrativas que conversam com o universo afro-brasileiro e afrodiaspórico. Segundo a escritora e uma das idealizadoras do coletivo Liga do Dendê, Cássia Vale, a ideia é conscientizar crianças e adolescentes negros para que sejam os novos autores da cena baiana.
4: Essa ideia vem há um tempão pensada, porque começa com a ideia principal, que é a Liga do Dendê. Quando eu entro na literatura e eu começo a perceber que é maravilhoso estar na literatura, mas era importante levar a nossa cidade. A gente tem um primeiro documento que é Contos para Irê, e depois mais maturado com uma ideia de ampliar, sair o conto para Liguejada, onde a gente também abraça a liguinha, onde a gente também abraça as crianças, onde a gente começa a apontar e querer mostrar para as nossas crianças, estudantes, que todo mundo pode criar, todo mundo tem um dom, e que isso com certeza faz com que lá na frente novos autores cheguem mais depressa do que todos nós.
3: O Maio com Dendê evidencia as raízes culturais africanas, integrando ações socioeducativas voltadas à promoção do protagonismo negro por meio das linguagens literárias e artísticas. De acordo com Cássia Vale, a programação propõe um movimento de conexão ancestral, em diálogo com Salvador como território marcado pela resistência negra.
4: Primeiro que é um dia especial, um dia relacionado ao Dia da África, continente que é tão homenageado nos contos vai beijada, temos muitos contos focados em histórias de África e a novidade é um festival de contação de histórias, é ter as crianças que são da liguinha tendo uma roda de conversa e falando para outras crianças a importância do ler e o escrever. Vamos ter distribuições de livros também, sorteios. Eu acho que é uma manhã de segunda-feira cheia de coisas especiais e fechará com o sarau da Liga do Dendê entre nós autores, que tem uma voz maravilhosa, tem cânticos musicados. A gente tem de verdade uma segunda-feira recheada de boas novidades literárias, e no fundo, tudo é arte, né?
3: O evento de lançamento da coletânea Contos para a Ibejada acontece nesta segunda-feira, com uma programação artística e cultural gratuita a partir das 9 da manhã, na Biblioteca Central dos Barris, em Salvador. Tanto a programação completa quanto o exemplar podem ser adquiridos por meio do link no Instagram, @LigaDoDendê. Tiago Virgílio, para Educador FM.
0: 12:45, Multicultura no ar pela 107.5 Educadora FM. Deixa eu dar um toque aqui, quem já está participando, quem está concorrendo aqui ao Multibalaio de hoje, faça um favorzinho pro seu programa Velho de Guerra, diga pra gente qual é o balaio da sua preferência, caso você fique em primeiro lugar. Se você ficar em primeiro lugar, você tem a possibilidade de escolher qual balaio você quer. Quer saber quais são as opções? Dá uma passadinha no Instagram da Educadora, lá no Instagram tem ali os stories e tem descritos os itens de cada balaio, tá bom? Dá uma olhadinha e já diz pra gente pelo próprio WhatsApp aqui, 997317762, se você ganhar, qual é o balaio que você vai querer, tá bom? Meio-dia, mais 45 minutos, Orquestra Sinfônica da Bahia realiza mais uma apresentação da série Manuel Inácio da Costa, ação que leva a OSBA para igrejas de Salvador. Na ocasião, Camareiro interpreta o João Camareiro interpreta concerto para violão e pequena orquestra de Heitor Villa-Lobos, uma obra que apresenta um diálogo entre a tradição clássica do concerto e a linguagem harmônica e rítmica característica do violão. A OSBA tem regência de Carlos Prazeres. A apresentação acontece neste domingo do Santuário Nossa Senhora de Fátima, no Colégio Antônio Vieira, bairro do Garcia, em Salvador, a partir das 10h30 da manhã. Já falei isso aqui algumas vezes, vou falar de novo. Essa série Manuel Inácio da Costa é uma preciosidade que a Orquestra Sinfônica realiza. São concertos que acontecem nas igrejas e a acústica dessas igrejas, sobretudo aquelas mais antigas, é muito especial. Por vezes, nessa série, você, ouvinte, vai escutar a OSBA tocando músicas que foram pensadas inicialmente para aqueles espaços, para ressoar naquele tipo de espaço, né? Antigamente você não tinha necessariamente nessa oferta de espaços para espetáculos cênicos como a gente conhece hoje. Muita coisa era feita para ser apresentada em igrejas. As igrejas eram os grandes teatros para música de concerto em muitas ocasiões. Então, alguns compositores fizeram para esses espaços, né? Então fica a dica, uma experiência muito diferente, muito gostosa, inclusive, ouvir música de concerto em uma iniciativa como essa. Meio-dia, 47 minutos, Karen Cusco, falando em música, faz show gratuito na Casa do Comércio com releituras de canções em estilos musicais diversos. Bruna Ferraz.
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6: A cantora Karen Cusco se apresenta nesta sexta-feira, às 17h30, no Foyer Carmen Miranda, no Sesc Casa do Comércio, em Salvador. No repertório, releituras de músicas nos estilos mais variados, como reggae, forró, ijexá, samba e axé.
7: Gosto de trazer essa mistura de Brasil, para poder trazer justamente essa brasilidade. E a gente faz algumas músicas internacionais em ritmos brasileiros também, tipo o Valerie, que a gente faz em ijexá. Porque é para ser um show menos autoral, né? Um pouco mais de releituras. Desde o início, quando eu comecei a cantar, eu fui desafiada a fazer essas versões, porque eu comecei a cantar no colégio, quando a gente tinha um show de talentos e a gente tinha que mostrar algumas músicas específicas em temas específicos. E depois, com a internet também, muito dessas versões viralizavam. Então eu falei, pô, como é que eu posso fazer versões de músicas que estão no auge de formas mais minha cara, né? Então isso também foi uma coisa que me incentivou. E nos shows eu busco fazer isso também. Dar aquela viradinha de tipo, vixe, ela fez uma versão diferente, que eu não tô acostumada, sabe? Essa surpresa.
6: Em 2025, Karen Cusco foi vencedora do Festival da Educadora. A cantora e compositora destaca essa conquista e lembra que a profissão de artista musical é desafiadora.
7: Foi massa demais. Eu amei pela primeira vez e eu não acreditei que eu fosse passar, que eu fosse chegar em finalista, que eu fosse ganhar alguma coisa. Foi bem uma surpresa mesmo pra mim. Eu comecei a acreditar mais no meu trabalho, né? Porque querendo ou não, música, a gente precisa de validação, infelizmente, não tem como não precisar, né? E ter esse reconhecimento, perceber que as pessoas que eu ganhei como voto popular, né? Então perceber que as pessoas à minha volta estão realmente dando esse suporte pro meu trabalho, isso foi muito lindo, sabe? E eu me emocionei muito, chorei, esse ano já me inscrevi de novo, então estamos mantendo aí a tradição. Como artista, esse reconhecimento me deu uma chama, uma coisa de, poxa, faz sentido eu continuar. Hoje em dia, você conseguir chegar em algum barzinho, em algum restaurante e quebrar essa barreira, né? É muito difícil.
6: Karen Cusco se apresenta nesta sexta-feira no Foyer Carmen Miranda, no Sesc Casa do Comércio, em Salvador.
7: Às 17h30 até às 18h30, é um show curtinho, mas é muito massa. Apareçam por lá, sigam também nas redes sociais, @ Karen Cusco, Karen com K, Cusco, seus SEO, e acompanhe o trabalho, vem música nova por aí também, escutem as que já estão lançadas. Um beijo, vejo vocês lá.
6: A entrada é franca. Bruna Ferraz para Educador FM.
0: Ah. 10 minutos para 1 da tarde, começa hoje a tradicional Festa do Vaqueiro de Ipuaçu, distrito atual, né, de Governador João Durval Carneiro, em Feira de Santana, e as comemorações vão até domingo. Neste primeiro dia, uma procissão sai do umbuzeiro às 5:30 da tarde, seguida de missa às 6:30. Ao final da parte religiosa, o público recebe os shows de Adalto Sena, Regi Vaqueiro e outros. Amanhã, a festa fica por conta de Jamile Pinheiro, Olhar Sereno e mais. No domingo acontece o aguardado desfile dos vaqueiros com concentração a partir das 10 da manhã e entre as apresentações musicais, Tiago Aquino e Rei Vaqueiro sobem ao palco. É a festa de Ipuaçu. 12:51. E vamos à agenda do final de semana dos artistas contemplados pelo selo da Educadora FM, Joalva Moraes.
8: Olá, ouvintes da Educadora FM. Vocês já se programaram para o final de semana? Não? Então confiram mais opções de shows dos artistas que já foram contemplados no selo Educadora FM Independente. Hoje, Rei Lacoste e Tecnoplanta comandam a pista do El Club de Reggaeton, na Marujada, no Santo Antônio, além do Carmo, às 9 da noite. A Vitrolab apresenta o show Vitrolab Canta Caetano, na Casa da Mãe, no Rio Vermelho, às 9 da noite. Amanhã, Ângela Veloso se apresenta no Armazém 19 Café Teatro, em Massarandupió, às 9 da noite. Letícia participa do projeto Tranquilo Salvador, no Gabinete Português de Leitura, às 8 da noite. E Izzy Duque se apresenta no Bar do Pub, em Itabuna, às 10 da noite. Já no domingo, a banda Meus Amigos Estão Velhos faz show no Astro Bar e Restaurante, na Pituba, às 3 da tarde. E Estela Maris leva o Língua das Ondas para o Cine Teatro 2 de Julho, às 8 da noite. Por hoje é só, mas continuem acompanhando as dicas de shows dos contemplados no selo Educadora FM Independente. Até a próxima semana.
0: Obrigado, Joalva. E é isso, gente. Ela falou aí da Estela Maris, né, que vai fazer o show Língua das Ondas no Cine Teatro 2 de Julho, nesse domingo. Quem ganhar os balaios já está assegurado um lugarzinho aí, pares, na verdade, de ingressos, né? Um par de ingressos para conferir esse show que vai acontecer no Cine Teatro 2 de Julho, neste domingo. Cine Teatro 2 de Julho, você sabe, fica na Federação. E a gente vai dizer agora, sem mais delongas, quem é que se deu bem no multibalaio de hoje. Esse é nosso desafio cultural para turbinar o seu fim de semana. Nossa comissão jogadora se ateve aqui, tecnicamente, para escolher as melhores respostas para a seguinte pergunta. A gente pediu para que os ouvintes citassem, na verdade, alguma coisa que valeria a pena ser feita devagarinho, pra gente celebrar que amanhã é o dia da tartaruga. Ó, coisa bonita, bichinho e tal, né? Viu, mentes maldosas? É o bichinho, tudo bonitinho. Enfim, amanhã então é dia da tartaruga, mas hoje já tem gente que vai se dar bem com o multibalaio. Vamos dizer, vamos começar agora pelas pessoas que não ganharam nenhum balaio, mas quem participa, né, tem que ser premiado com a sua devida citação. Então vamos começar pela Cristina, que falou aqui: falar assim bem devagarinho é como feitiço que encanta devagar e quando se percebe já tem os pedidos. Oxe, fale de novo. Cristina, o pessoal gostou, mas não foi dessa vez. Não foi dessa vez, você tentará na próxima. Fabiane, o que fica bem melhor, fazer devagar, devagarinho, é respeitar o processo das coisas, o seu tempo, fazer as coisas do seu jeito, sem se espelhar no outro, porque no final vai dar certo. Obrigado, Fabiane. Fabiane, você não ganhou, mas fica aí a dica, o registro. E uma dica para você, cara, assim, essa semana eu terminei de ler, Fabiane, um livro super famoso, né, do Radwan Assar. Radwan é um escritor, enfim, muito festejado, apesar de só ter 3 livros publicados, né? Pra você ver que fazer mais não necessariamente significa fazer melhor, né? Ele fez 3 livros e pronto, foi cuidar, sei lá, da roça, não sei onde é que ele se meteu, né? O cabra escreveu e tá massa, tá satisfeito com isso. O Copo de Cólera, né, também é dele. E esse livro, Lavoura Arcaica, eu terminei nessa semana. tem a abertura de um capítulo que tem tudo a ver com isso que você falou, né? O tempo das coisas, né? É o patriarca do protagonista que discorre um pouco sobre essa ideia de que as coisas têm que ter o seu tempo e que não vale a pena passar à frente dele, né? Fica a dica, né? É um livro escrito de forma muito enérgica, né? E essa passagem, para mim, ficou muito na memória. Lavoura Arcaica, viu, Fabiane? Se tiver interesse, pode procurar. José Nilson tem levado várias vezes, é um desafiante ao posto de ouvinte mais balaiado, né? É um posto que, por enquanto, permanece folgado aí nas mãos do Ricardo, mas o José Nilson, dessa vez, não levou. Disse aqui, somar o valor dos boletos para ver se o milagre da multiplicação acontece com o dinheiro da conta bancária. É, realmente, tem que ser devagarinho, né, José Nilson? A Rayane foi no mesmo caminho, falou aqui, o que deve ser feito devagar ou devagarinho, as dívidas, porque quando o boleto chega, tem que pagar o mais rápido possível para não ficar com o nome sujo. Isso aí, Rayane, foi no mesmo caminho do José Nilson, mas a nossa comissão julgadora, agora vamos falar de quem se deu bem, laureou, para a gente começar pelo final, né, o segundo, né, o quem ganhou um dos balaios, é o Paulo, disse aqui, num ferrenho embate com a gula, gosto de devagarinho lamber sorvete de chocolate de casquinha, desafiando a gravidade que escorre perigosamente na gota querendo pingar na roupa. Muito bem, Paulo, obrigado. Tem que ser devagar mesmo, né? Mas não muito, né? Se for muito devagar, a camisa dança. Nosso ouvinte Marival ficou em primeiro lugar, disse aqui, degustar um delicioso acarajé, contemplando o mar da Bahia e ouvindo João Valentão com o próprio autor, o Bambambam Dorival Caymmi. Eu não sei se a nossa comissão jogadora levou isso em consideração, mas eu vou supor aqui, né? Porque é engraçado o Marival citar João Valentão, que a música que reza a lenda, que me levou 20 anos para terminar. Ele fez a primeira parte, não sabia? Pois é. Você vê, né, Marival? As coisas que tem que ser tem uma força danada, dizia o Caetano, né? Você tinha que ganhar esse balaio mesmo, né? Mas a comissão justamente escolheu a sua resposta sem nem, né? Mas tem isso, o João Valentão foi uma música que o Dorival fez, deixou na gaveta, deixou lá. O Dorival tinha isso, quando ele não encontrava a palavra, quando não encontrava, deixava lá, e depois é que ele voltava. Ele falava que fazer música às pressas é uma porcaria, que não sei o quê. Então, essa coisa do Ourives, né, que se fala muito do Dorival, aí você responde: degustar um delicioso acarajé, contemplando o mar da Bahia e ouvindo João Valentão, olha, justamente João Valentão, com o próprio autor, o Bambambam Dorival Caymmi. Se eu estivesse na comissão, eu também tinha votado nisso aí. Também tinha votado no Marival. Marival ganhou o primeiro lugar, ele escolheu o balaio A. Então, Paulo, você já ficou com o balaio B, já podem vir buscar. Para quem não ganhou, não foi dessa vez, haverá de ser na próxima. Obrigado, Rayane, José Nilson, Fabiane, Cristina. Obrigado também a nossa ouvinte, acho que foi a Jace que falou aqui, como café com leite. Boa tarde, gente boa. Só mesmo para participar, tem isso, né? O café com leite. Na verdade, não tenho pressa pra nada, mas o gostoso mesmo é dançar bem devagar, devagarinho, num apertadinho. Eita delícia! Ficou aqui no limite do que a gente pode falar nesse horário, viu, Jace? Obrigado pela participação. 12:58. Especial das 6 destaca hoje o rock da banda pernambucana Sônica. No segundo e mais recente álbum Colateral, lançado em março, dois integrantes da banda, o vocalista e guitarrista Rafael Giordani e o baixista Edu Nogueira, apresentam o disco com 10 faixas que refletem o conceito de consequência e experiência coletiva, reunindo composições autorais e releituras. Nesta edição você curte Recife, Instadrama e outras canções do álbum Colateral. A produção deste especial das 6 é de Juliana Brito. Multicultura vai ficando por aqui para você ouvinte. Uma ótima tarde, um excelente fim de semana. Lembrando que a greve dos ônibus, né? A greve dos rodoviários chegou ao fim. Então a gente espera que você tenha a volta para casa a melhor possível, porque a ida eu sei que hoje não foi fácil. Um salve também, bom fim de semana para Davi Cerqueira, que fez a operação de áudio, Moacir Mota, que assume já o microfone da 107.5, e na produção de estúdio, Beatriz Bulhões, e ela, que veio dar o ar da graça dessa vez, Mariana Freire, bem-vinda ao barco, muito bem-vinda aqui, né? Ela que está vai dar uma força também nesses próximos dias aqui no Multicultura, na produção de estúdio, uma hora em ponto.

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Bem-vindo, bem-vinda a 107.5 nesta tarde de sexta-feira, dia 22 de maio de 2026. Eu sou o Moacir Mota e apresento para você a partir de agora, Toca Aí, aquele programa que você ouvinte faz pedindo a sua canção predileta dentro da nossa programação. A gente toca para você no Toca Aí, que vai ao ar de segunda a sexta, uma da tarde. Lembrando, o nosso WhatsApp é o 999-64-1908. Uma mensagem de áudio de, no máximo, 15 segundos, com seu nome, qual bairro, cidade que você fala. E se você quiser, fique à vontade, eu sempre falo isso. Você pode dedicar para alguém, alguém que você gosta muito, alguém que esteja fazendo aniversário. É um presente bacana aqui da 107.5 do programa Toca Aí. Primeiro pedido da tarde de hoje, a gente atende a Débora de Brotas. Débora, tudo bom? Boa tarde, a Débora pediu, vai ouvir Marina Lima, Pessoa, de Cláudio Rabelo e Dalto. Ótima tarde para você. 1:06.

Programa Tocaí, atendendo o pedido da nossa ouvinte que mora em São Caetano, Maria Cruz. Maria, boa tarde, bem-vinda aqui ao programa Tocaí. A Maria pediu Roberto Carlos, Fosse Estranha. Também teve uma brasileira com o pessoal do Paralamas do Sucesso, o pedido da Miralva de Santa Cruz. Miralva, boa tarde. E lá de Feira de Santana, a Rafaela pediu e ouviu Garoto Maroto, me perdi completamente aqui na tela do computador agora. Garoto Maroto foi o pedido da Rafaela de Feira de Santana. Rafaela, obrigado por sua participação no Tocaí. Lembrando a você que o Tocaí vai ao ar de segunda a sexta, uma da tarde. Seu pedido chega pelo 999-64-1908. Mensagem de áudio de no máximo 15 segundos. Seu nome, qual bairro e cidade que você fala. De segunda a sexta, uma da tarde, tem reprise aos sábados e domingos, às 6:30 da manhã. E a gente segue agora atendendo ao pedido da Jeane Maria. Jeane mora na Ribeira. Tudo bom, Jeane? Altair Veloso, entra e sai de amor.

amigos da educadora, eu sou Givaldo Lopes. Toca aí Porto Solidão, Jessé, por favor, essa música maravilhosa. Vamos curtir essa canção linda e emocionante. Jessé, Porto Solidão, eu sou Givaldo Lopes. Obrigado, educadora. Toca aí.

Eliana, boa tarde, bem-vinda. George Benson, Give Me The Night. Teve também Luzia com o baiano Virgílio Funga Funga e Givaldo Lopes, Gessé Porto Solidão. Pessoal, obrigado pela participação de vocês no programa Toca Aí. A gente promete voltar na segunda-feira a 1 da tarde. Lembrando que seu pedido chega pelo 999-64-1908. Mensagem de áudio de no máximo 15 segundos com seu nome, qual bairro e cidade que você mora, e se você quiser, fica à vontade e dedica para alguém. Bom final de semana. Lembrando que a gente tem reprise amanhã e domingo às 6:30 da manhã tem reprise do Toca Aí. Bom final de semana para você, mas continue ligado na Educadora, que tem muita música bacana ainda.

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4: Muito bom saber que você sintoniza a Educadora. Seja bem-vindo, bem-vinda. 20 minutos para as 2 horas. Tem Caetano Veloso com Gal Costa. De Caetano, a luz de Tieta.

0: Educadora de Balada com Caetano Veloso, Margarida Perfumada, de Cícero Manuel, Jau, Meia Palavra Basta, de Jau, e Pio Lobato, 2x2, de Pio Lobato.
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1: Para você, uma ótima tarde, 2:01. Sonosfera de volta com o Fafá de Belém. De volta do baiano Walter Queiroz, filho da Bahia. Primeiro grande sucesso na voz da Fafá.

Educadora Luísa e os Alquimistas com Lua, cantora Luê, garota ligeira de Luísa e Luê, a banda baiana Vitrolab, Rapo de Arraia, de Dino Corrêa e Marcelo Costa. Olha, no dia domingo, dia 24 de maio, a cantora e compositora Estela Maris apresenta o show Língua das Ondas, com repertório do mais recente trabalho e releituras de clássicos da música popular brasileira. O show da Estela Maris acontece no Cine Teatro 2 de Julho, que fica aqui na Federação, domingo, dia 24, a partir das 8 da noite, tem Estela Maris no show Língua das Ondas. 2h17, Gilberto Gil com Baiana System, extra de Gil.

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1: Agora 3h37, Sonosfera de volta com o melhor da música popular brasileira para você. Tem Chico Science e Nação Zumbi, Todos Estão Surdos, de Roberto Erasmo Carlos.

Essa cantora Marina Sena, numa ilha de Marina Sena, Jaume de Jaume Cooper, coisa de sotaque, teve Siba, vou de Dez, de Sérgio Veloso, 9 minutos para as 4 horas. A gente ouve Zonzon, Saulo Duarte.

0: Som da cantora Vanessa da Mata, Pirraça. A gente ouviu com Magari Lorde, Linda Flor de Magari e Fábio Alcântara. E Saulo Duarte, Zon Zon, de Saulo Duarte.
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0: Na tarde do Educador, a gente ouviu com Criolo, Pegue para Ela de Criolo. Dr. Druma com Junix 11, O Caminho do Sol de Dr. Druma. Agora 4h26, Comadre Flozinha, Desterro de Reginaldo Rossi. Bom final de tarde para você.
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tarde da educadora e Manutchau, desaparecido de Manutchau. Coletivo Selecta, 7 da manhã, de Vitor Badaró. E teve também, lá de Pernambuco, o grupo Comadre Flozinha, na canção Desterro, de Reginaldo Rossi. 4h39.

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2: Agora, 4h41. A gente ouve Giovanni Cidreira, Bate com o dia de Heraldo Gentil.

Essa banda Gilsons, várias queixas de Afro Joe e Narcisinho. Antes a gente ouviu o swing do grupo Negros Tambores da canção Todo Nagô. Esta é uma das canções do EP Adijarim, o som que chama, promovido pelo selo Educador FM Independente. Para você, um bom final de tarde. Faltando 10 minutos para as 5 horas, Paulinho Camafeu, Naja de Paulinho.

0: Jornal de Tarde da Educadora, você ouviu Azul de Djavan na voz da cantora Fernanda Abreu. Teve Baiano Já, O Anjo Torto de Jal e Paulinho Camafeu, Naja de Paulinho Camafeu. Eu sou o Moacir Mota, obrigado por sua audiência. A gente se encontra novamente na segunda-feira, à 1 da tarde. Daqui a pouquinho, uma boa comunicação de Priscila Senna. Bom final de semana para você. Tchau, tchau.
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1: 5:06. Muito boa tarde para você que sintoniza 107.5. Eu sou Priscila Sena, te faço companhia aqui até as 10 da noite. Bem, a gente começa o nosso encontro de hoje com Gilberto Gil, dele, A Raça Humana.

Você ouviu a Academia da Berlinda numa composição deles, Dorival. Teve também Pedro Pondé em Você Vicia, a canção de Pedro Pondé, e Toninho Melodia dele, Liberdade Sofrida. Bem, agora bora pra nossa dica de show. Anota aí, tá? Amanhã, sábado, dia 23 de maio, a artista Letícia se apresenta no projeto Tranquilo Salvador. O evento será realizado no Gabinete Português de Leitura a partir das 8 da noite. Você, claro, não pode perder. Agora a gente segue aqui com a nossa Sonosfera Educadora. 5h24, você ouve Mariana Aidar numa canção de Benito de Paula, Do Jeito Que a Vida Quer.

0: Você ouviu Jana Cambuí e Della Mormaço.
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0: membro do Mundo Livre S.A., o que ajudou também nessa construção de uma identidade com alguém tão próximo da cena pra gente.
1: E abrindo o especial das seis, vamos ouvir agora, da composição do meu amigo Rafael Giordani, A.I.A., primeira faixa do álbum.

Salve, salve, Rafa aqui novamente para falar para vocês um pouco sobre a história da Sônica. Sônica é uma banda pernambucana, nascida no bairro de Candeias, que fica numa cidade coladinha em Recife aqui. E a banda surge de umas conversas minhas com meu amigo Diogo, que toca na banda, guitarrista, durante o período de pandemia, de que a gente precisava aproveitar aquele tempo ali para fazer uma coisa que a gente sempre quis fazer, que eram nossas próprias músicas, nossas próprias canções. Eu já tinha alguma experiência com as bandas, Diogo também. E aí, naquele momento ali, onde o tempo parece que congelou, a gente teve esse espaço dentro das nossas rotinas para poder começar esse projeto. E foi muito feliz, porque eu fui fazendo algumas músicas, fui apresentando para ele, ele foi gostando. A partir dali, a gente colocou um anúncio, onde apareceu o Carioca, que era nosso baterista no primeiro álbum. Isso foi no ano de 2021. Então, a partir dali, a gente fez ensaio e aí foi virando banda, e desses ensaios surgiram outras músicas. Então, no final desse processo, a gente estava pronto para gravar o primeiro disco da banda. Logo em seguida, no primeiro ano de banda,

0: o Carioca precisou sair da banda por motivo de trabalho, entrou o Peu Lima, que é o nosso baterista desde então, e em seguida também teve a chegada do Eduardo, que está aqui do meu lado, viu, ouvinte, e que deu toda essa liga nova para a gente poder seguir em frente com os projetos da banda Sônica.
1: Eduardo na voz, e agora convidando vocês para curtir no especial das 6 mais 2 faixas do álbum Colateral. Primeiro, vamos com a participação de Silvério Pessoa na música Acumulador, uma composição de Rafael Giordani com Márcio Almeida, e na sequência, Entregue a Você, também composta por Rafael.

0: Fala pessoal, seguimos aqui com o especial das 6. Meu nome é Eduardo, sou baixista da banda Sônica, daqui de Pernambuco, e fomos convidados para bater um papo sobre o mais novo álbum da banda, Colateral, lançado em março de 2026.
1: Alô, alô, Rafa de volta aqui. Vou falar um pouco agora sobre as influências da banda e as influências que estão presentes nesse disco. É possível perceber no som da banda uma influência muito grande da música feita em Pernambuco nos anos 90. Dentro desse disco, mais especificamente, a gente conseguiu trazer também uma série de camadas que a gente estava querendo há muito tempo aplicar no som da Sônica para transformar ele numa coisa maior. Então, ao mesmo tempo onde a gente traz as influências da música de raiz pernambucana, como o caboclinho, o coco, o frevo, o maracatu, foi possível dar uma mergulhada no mundo dos sintetizadores e atualizar esse som que era produzido lá atrás e dar uma roupagem nova com a cara da banda. O resultado dessa nova mistura tem sido referido pra gente como neo-mangue. No início foi muito engraçado escutar esse tipo de termo, né? Porque talvez o Mangue Beats tenha sido a última pressão artística produzida em Pernambuco de uma relevância muito grande, e isso foi um tanto impactante pra gente. Mas a gente já tá um pouco acostumado com isso agora e tá curtindo também essa associação. Então agora eu vou convidar vocês para escutar o Atirador, música que a gente teve a participação de Igor de Carvalho, artista pernambucano, e Lucas Silveira, da Fresno, banda gaúcha, uma composição de Lula Queiroga, e logo em seguida Instadrama, que é um caboclinho instigadíssimo, composição minha mesmo. Escuta aí.

Eduardo aqui na voz de novo, e dessa vez eu vou falar um pouco da faixa Recife, que é a faixa que a gente lançou um clipe muito legal aqui em Recife mesmo, podendo mostrar um pouco da cidade, o que a gente viveu, o que a gente cresceu, e mostrando também essa relação da banda, né, da gente ser mais que músico, somos amigos, somos parceiros de vida, e trazer isso numa música, mostrando a cidade no clipe, só agregou mais a esse som, que é uma mistura de frevo com indie rock, uma metaleira doida com solos de guitarra distorcida. E isso é mais um pouco do que a Sônica é. Mostrar um pouco do que a Sônica é. Então, para encerrar o programa, vou te convidar a ouvir essa faixa agora, Recife, da Sônica, composição de Rafa Jordani.

0: E assim, pessoal, chegamos ao fim desse especial das 6. Nós somos a Sônica, eu sou Rafa, vocalista e guitarrista. Tô aqui com o Eduardo, que é baixista. E a gente esteve aqui apresentando o nosso novo álbum, Colateral.
1: Quem quiser acompanhar o trabalho da banda, basta buscar por @sonicarec no Instagram, YouTube, em qualquer outra plataforma. Sônica com K, Rec de Recife.
0: Foi muito massa estar na companhia de vocês aqui e...
1: Até a próxima!
2: O especial das 6 de hoje está terminando e contou com a produção de Juliana Brito. Quer ficar por dentro das atrações do programa? 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Então é isso, pessoal. Eu sou Leto Vieira, obrigado por estarmos juntos e até breve.

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1: Em Brasília, 19 horas.
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2: Olá, uma boa noite.
1: Boa noite para você que nos acompanha em todo o país.
2: Sexta-feira, 22 de maio de 2026.
1: Vamos ao destaque do dia: Brasil contra o crime organizado.
2: Mais de 8 mil celulares já foram apreendidos de dentro dos presídios desde 2023.
1: O programa quer asfixiar financeiramente o crime e reforçar a segurança em 138 presídios estaduais.
2: Presidente Lula reforça a disposição do governo em enfrentar o crime.
3: A luta contra o crime organizado vai envolver 11 bilhões de reais para que a gente possa dotar todo mundo de os instrumentos necessários para combater a violência.
1: E ainda, prevenção ao câncer colorretal ganha reforço.
2: SUS vai adotar um novo exame que realiza o rastreamento precoce da doença, o que colabora para alcançar a cura, Thaísa Vitória.
4: O novo protocolo deve ser aplicado em mais de 40 milhões de pacientes pelo SUS e vai ajudar a reduzir a fila pela colonoscopia, que atualmente é utilizada como principal exame preventivo.
1: De olho no calendário.
2: Segunda-feira, aposentados e beneficiários do INSS recebem nova parcela do 13º.
1: Também no dia 25 de maio tem início as inscrições para o Enem desse ano.
2: E a partir do dia 15 de junho, Sisu Mais abre vagas remanescentes em instituições públicas de ensino superior.
1: Hoje, na apresentação da Voz do Brasil, eu, Mariana Jungmann e Nazi Brum.
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1: Uma operação para silenciar o crime organizado.
2: Em 5 dias foram apreendidos 534 celulares em presídios de todo o país.
1: E o governo do Brasil já investiu mais de 200 milhões de reais para equipamentos de segurança no sistema penitenciário.
5: Celulares escondidos em celas, comunicação clandestina e ordens criminosas que atravessam os muros dos presídios. É para combater essa estrutura que o Ministério da Justiça e Segurança Pública realizou a maior edição da Operação Mute, já feita no país. Pela primeira vez, a ação integra o programa Brasil contra o Crime Organizado e alcança unidades prisionais em todos os estados brasileiros. Segundo o balanço parcial divulgado nesta sexta-feira, mais de 500 celulares foram apreendidos em 2.611 celas de 49 presídios nos últimos 5 dias. Mais de 2.800 policiais penais participaram das ações. O objetivo é interromper a comunicação ilegal usada por organizações criminosas para coordenar crimes dentro e fora das prisões, avalia André Garcia, secretário nacional de políticas penais.
6: Primeira vez que nós estamos enfrentando o crime organizado em todas as suas dimensões. Há um conjunto de estratégias que nós estamos utilizando, em especial para retirar esses celulares, mas também voltadas para silenciar algumas unidades que nós consideramos como mais estratégicas.
5: As ações utilizam equipamentos de alta tecnologia, como scanners corporais, aparelhos de raio-x, drones, sistemas eletrônicos de fiscalização e até georradar, equipamento que identifica túneis. Para o secretário executivo do Ministério da Justiça e Segurança Pública, Ademar Borges de Souza Filho, as ações terão impactos imediatos.
7: Com investimento, com inteligência, com operações de alta qualidade, certeza absoluta de que terá um impacto imediato na desarticulação de organizações criminosas.
5: O governo federal investe na modernização do sistema penitenciário dos estados. 138 unidades prisionais estaduais devem receber padrão reforçado de segurança, sendo 23 na região norte, 45 na nordeste, 15 no centro-oeste, 38 no sudeste e 17 no sul. Quase 185 milhões de reais já foram aplicados na compra de equipamentos, que começam a ser entregues aos estados até junho. Reportagem Pablo Mundim.
2: O enfrentamento ao crime organizado é uma das prioridades do governo brasileiro, segundo o presidente Lula.
1: Em participação no programa Sem Censura da TV Brasil, o presidente destacou o lançamento do programa Brasil contra o crime organizado, que tem entre os objetivos asfixiar financeiramente os criminosos.
3: estou com uma PEC no Congresso Nacional. Se essa PEC for aprovada no Senado, 15 dias depois eu crio o Ministério da Segurança Pública. Posso aceitar a ideia que os bandidos dominam um território. O território em qualquer cidade, em qualquer estado, é do povo brasileiro e ele tem que voltar a ocupar o seu território e o bandido tem que ser punido e tem que ir para a cadeia. A luta contra o crime organizado vai envolver 11 bilhões de reais, 1 bilhão de investimento do governo federal e 10 bilhões de financiamento para os estados e para a prefeitura, para que a gente possa dotar todo mundo de os instrumentos necessários para combater a violência.
2: A proteção no ambiente digital de crianças e adolescentes também foi destacada pelo presidente Lula. Segundo ele, é preciso evitar as telas logo cedo.
1: O presidente destacou o projeto que proíbe o celular nas escolas e também a sanção do ECA Digital no ano passado, que prevê obrigações para empresas e redes sociais de proteção das crianças e jovens contra crimes virtuais e dependência digital.
3: Quando nós proibimos o telefone na escola, no ensino fundamental, muita gente achou que ia ser ruim, e não, e foi bom. A molecada voltou a jogar bola, a molecada voltou a brincar, a molecada voltou a conversar. Nós agora criamos o ECA Digital, ou seja, para quê? Nós queremos proteger meninos e meninas desse país. É o projeto mais sério do mundo. Obviamente que as plataformas não gostam do nosso projeto, mas nós temos que brigar com alguém, eu tenho que proteger as crianças, eu tenho que proteger os adolescentes. Se no real é crime digital, tem que ser crime.
2: Protocolo inédito para o rastreamento e a detecção precoce do câncer colorretal.
1: O Sistema Único de Saúde passará a utilizar um novo tipo de exame que vai ajudar no diagnóstico da doença antes de os primeiros sintomas aparecerem, aumentando as chances de cura.
4: O teste imunoquímico fecal, conhecido como FIT, passará a ser o exame de referência para a detecção do câncer de colo retal no SUS. O exame será realizado de forma preventiva em homens e mulheres assintomáticos que tenham entre 50 e 75 anos. O diretor-presidente do Instituto Nacional do Câncer, Roberto Gil, explica que o FIT é capaz de detectar partículas microscópicas de sangue nas fezes, já indicando se há lesões que devam ser tratadas.
8: Essa detecção precoce permite que a gente interrompa o processo de cancerogênese das lesões precursoras, quer dizer, a gente não deixa o câncer se desenvolver, ou de um diagnóstico precoce, onde o câncer pode ser tratado com cirurgia e ser eliminado com ou sem necessidade de radioterapia e quimioterapia, mas levando o paciente à cura.
4: O exame FIT é feito com fitas rápidas, como num teste de gravidez. Em caso positivo, o paciente é encaminhado para exames de imagem mais detalhados, como a colonoscopia. O ministro da Saúde, Alexandre Padilha, explicou que o novo exame pode ser feito nas próprias unidades básicas de saúde e vai ajudar a reduzir a fila pela colonoscopia, que atualmente é utilizada como principal exame preventivo.
9: Faz com que você consiga o diagnóstico mais precoce, sobretudo nos pacientes assintomáticos, direcionando os investimentos, os equipamentos, sobretudo os equipamentos médicos dependentes, como é o caso da colonoscopia, para os pacientes que têm maior indicação para isso. Isso faz com que você direcione mais rápido os pacientes que precisam fazer colonoscopia e não ocupa a colonoscopia, que é médico dependente, que é centro especializado dependente, com pacientes que teriam menos indicação de fazer colonoscopia.
4: O novo protocolo deve ser aplicado em mais de 40 milhões de pacientes pelo SUS. Ele faz parte de um conjunto de ações de prevenção e tratamento de câncer, que envolvem investimentos de 2 bilhões e 200 milhões de reais para inclusão de novos medicamentos, cirurgias robóticas e reconstrução mamária. Reportagem Thaísa Vitória.
1: Para o Exame Nacional do Ensino Médio, o Enem 2026, começam na segunda-feira, dia 25 de maio.
2: E uma novidade, pela primeira vez, alunos que concluem o terceiro ano do ensino médio em escolas públicas têm cadastro automático no sistema do exame.
10: As inscrições para o Enem 2026 começam na próxima segunda-feira, dia 25 de maio, com uma novidade para os estudantes da rede pública. Pela primeira vez, alunos que concluem o terceiro ano do ensino médio em escolas públicas têm cadastro automático no sistema do exame. Mesmo com inscrição pré-preenchida, os estudantes precisam acessar a página do participante para confirmar a participação e complementar dados, como cidade de prova, idioma estrangeiro e necessidade de atendimento especializado. O prazo para inscrição e pedidos de nome social ou atendimento especializado termina em 5 de junho. Para quem não tem isenção, a taxa de inscrição permanece R$ 85 e pode ser paga até 10 de junho por PIX, cartão, débito ou boleto. As provas acontecem nos dias 8 e 15 de novembro. O Ministério da Educação também amplia os locais de prova. A previsão é que cerca de 10 mil escolas recebam o exame todo o país, permitindo que muitos estudantes façam a prova na própria escola onde estudam. O Enem segue como principal acesso a programas como Sisu, ProUni e Fies. Para mais informações, acesse enem.inep.gov.br/participante. Em Brasília, Claudimário Carvalho.
1: Pois é, o Enem segue como principal acesso a programas como o Sisu, o Sistema de Seleção Unificada, que dá acesso a vagas em instituições de ensino superior.
2: E atenção, estudantes, ainda dá tempo de concorrer a uma vaga em uma dessas instituições.
1: A partir do dia 15 de junho vão estar abertas as vagas do Sisu Mais, com vagas remanescentes para o segundo semestre.
11: O Ministério da Educação publicou o edital do Sisu Mais, nova etapa complementar do Sistema de Seleção Unificada. A iniciativa vai ofertar vagas remanescentes em instituições públicas de ensino superior para o segundo semestre deste ano. As inscrições estarão abertas de 15 a 19 de junho, exclusivamente pelo portal de acesso único do MEC. Podem participar candidatos que fizeram pelo menos uma edição do Enem nos últimos 3 anos e que tenham concorrido na etapa regular do Sisu 2025. No momento da inscrição, será possível escolher até 2 opções de curso, turno, local de oferta e instituição, indicando a ordem de preferência. O Sisu Mais faz parte do processo de aprimoramento do sistema de seleção unificada, com avanços na organização das vagas, melhorias no processo de inscrição e fortalecimento das políticas de acesso ao ensino superior público. A nova etapa amplia as oportunidades para estudantes e também fortalece as instituições públicas de educação superior. Reportagem Talita Albuquerque.
2: Aposentados e pensionistas do INSS vão receber o pagamento da segunda parcela do 13º a partir de segunda-feira.
1: O pagamento vai até o dia 8 de junho e serão pagos mais de 35 milhões de benefícios.
12: Atenção, aposentados e pensionistas do INSS. Começa nesta segunda-feira, dia 25 de maio, o pagamento da segunda parcela do 13º salário. Mais de 35 milhões de benefícios serão pagos de forma antecipada em todo o país. Esta etapa representa uma nova injeção de cerca de R$ 39 bilhões na economia brasileira. O ministro da Previdência Social, Wolner Queiroz, destaca o impacto do adiantamento para as famílias.
13: Na prática, é dinheiro no bolso de milhões de famílias antes do esperado. Quem trabalhou a vida inteira merece respeito. E respeito também é garantir o benefício chegando mais cedo.
12: O calendário de depósito segue até o dia 8 de junho e varia conforme o número final do cartão de benefício. Para consultar o valor da sua parcela, basta acessar o aplicativo ou o site Meu INSS e clicar na opção extrato de pagamento. Reportagem Pedro Sardinha.
1: Aprender a guardar dinheiro, noções básicas de investimento e de previdência social.
2: Temas que chegam até crianças e jovens na sala de aula, por meio de um projeto do governo do Brasil.
1: É o Poupadores do Futuro.
14: Marco Antônio de Carvalho tem apenas 11 anos, mas já está preocupado com o futuro. Ele conta que recebe mesada e guarda parte dela para realizar sonhos. E nesta semana, Marco aprendeu um pouco mais sobre como gerenciar o dinheiro e economizar. A escola dele, em Brasília, recebeu as atividades do programa Poupadores do Futuro, coordenado pelo Ministério da Previdência Social. Marco gostou da oportunidade.
15: É sempre bom a gente estar desde cedo assim aprendendo a economizar nosso dinheiro. Muitos adultos não tiveram essa oportunidade na infância, muitas crianças não estão tendo, uma coisa muito boa.
14: E as noções de como poupar que as crianças recebem na sala de aula acabam impactando toda a família, segundo a diretora da escola, Viviane Coelho da Silva de Lima.
16: É muito importante que eles já coloquem esse conhecimento em prática desde cedo para que eles possam mudar a realidade deles, né? Então eles já vão poupando alguma coisa em casa, eles aprendem sobre renda fixa, sobre renda extra, planejamento orçamentário. Além de ajudarem as famílias também, eles já desde cedo podem fazer todo esse planejamento.
14: Este ano, mais de 30 mil alunos foram alcançados pelo projeto Poupadores do Futuro em 100 cidades brasileiras. Mais de 200 instituições de ensino receberam as atividades. O diretor do Departamento do Regime de Previdência Complementar, Narlon Gutierre, fala sobre a importância do programa, que está em sua segunda edição.
17: Eles vão ser despertados sobre a importância do planejamento, sobre a importância de organizar suas finanças, para estarem atentos, né, para não serem influenciados aí por questões como jogos em plataformas digitais, para a importância que a previdência tem ao longo da vida.
14: O Poupadores do Futuro faz parte da Semana Nacional de Educação Financeira. O Ministério da Previdência Social pretende expandir o projeto para abranger mais cidades e alcançar ainda mais alunos na próxima edição. Reportagem Luciana Colares de Holanda.
1: Expansão de terras para o plantio, clima favorável e chuvas bem distribuídas fizeram a agropecuária bater recorde de safras no ano passado e ser o setor que mais pesou no crescimento do PIB em 2025.
2: Além disso, o Brasil atingiu a menor taxa de desocupação no ano passado.
1: Essas análises estão em um estudo do IBGE divulgado hoje sobre os dados econômicos do país.
18: No ano passado, o Produto Interno Bruto, que é a soma de todas as riquezas produzidas pelo país, cresceu pelo quinto ano consecutivo, chegando a 2,3%. E nesta sexta-feira, o IBGE publicou uma pesquisa que avalia o cenário econômico de 2025 para entender quais áreas contribuíram para o PIB. O IBGE destaca o bom desempenho do setor agropecuário. Com safras recordes de milho e soja, o setor foi o responsável por cerca de um terço do aumento da taxa. O comércio varejista também registrou crescimento de 1,6% em 2025, completando 9 anos consecutivos de expansão, segundo o IBGE. Quanto aos preços, houve arrefecimento da inflação, ou seja, os preços continuam subindo, mas a uma velocidade menor. O índice oficial, que mede a inflação, o IPCA, acumulado do ano, ficou em 4,26%. O número é 0,57% abaixo do resultado de 2024. Outro destaque é o mercado de trabalho, que registrou um aumento de média salarial em relação ao ano anterior de 5,8%. Já a taxa de desocupação alcançou o nível mais baixo da série histórica, iniciada em 2012, registrando 5,6%. Segundo o informativo Indicadores Econômicos do Brasil, os números foram influenciados pelo cenário internacional. A política restritiva dos Estados Unidos limitou o espaço para cortes da taxa de juros no Brasil, e a desaceleração do PIB chinês reduziu sua contribuição para o crescimento global. Gabriela Noronha, para a Voz do Brasil.
1: A situação das regiões atingidas pelo rompimento da barragem do Fundão em Minas Gerais e Espírito Santo vai ter um incentivo de mais R$450 milhões.
2: Os recursos fazem parte do novo acordo do Rio Doce e são divididos em um edital e um chamamento público que vão dar à própria comunidade a chance de propor projetos de recuperação.
1: O edital é realizado em parceria com o Banco do Brasil e a Fundação Banco do Brasil e foca em ações comunitárias diretas com valores de R$50 mil a R$400 mil por proposta.
2: O chamamento conta com a colaboração do Banco Nacional de Desenvolvimento Econômico e Social, BNDES, e é direcionado a projetos de desenvolvimento.
19: O BNDES, Banco Nacional de Desenvolvimento Econômico e Social, e a Secretaria-Geral da Presidência da República lançaram nesta sexta-feira uma chamada pública que vai destinar 225 milhões de reais para projetos das comunidades da Bacia do Rio Doce atingidas pelo rompimento da barragem de Fundão. O lançamento aconteceu em Governador Valadares, no interior mineiro. A barragem de Fundão, que integrava um complexo da mineradora Samarco, no município mineiro de Mariana, se rompeu em novembro de 2015, liberando rejeitos que escoaram pela bacia do Rio Doce até o mar, causando danos para populações de dezenas de municípios de Minas Gerais e do Espírito Santo. A chamada pública, que tem o nome de Chamada Rio Doce Participativo, vai custear projetos estruturantes que variem entre 5 milhões e 23 milhões de reais e que atuem como vetores de desenvolvimento regional. As iniciativas poderão ser enquadradas em dois eixos: fortalecimento institucional das organizações sociais e apoio a empreendimentos produtivos coletivos. Para José Pavuna, representante de uma das comunidades atingidas e integrante do Conselho Federal de Participação Social da Bacia do Rio Doce e Litoral Norte Capixaba, o apoio aos projetos será uma forma de garantir renda às comunidades locais.
20: Esse dinheiro, ele seria uma forma de, inclusive ele é, uma compensação, porque reparação seria recuperar o rio, não dá para reparar o rio. A gente vai compensar com alguns projetos que geram renda. Precisa ter projetos e iniciativas pequenas que gerem renda.
19: Durante o lançamento da chamada pública, o ministro-chefe da Secretaria-Geral da Presidência da República, Guilherme Boulos, classificou a chamada Rio Doce Participativo como histórica.
21: O que a gente assinou aqui hoje é a parte dessa

0: Os projetos para a chamada Rio Doce Participativo poderão ser apresentados até o dia 30 de dezembro. Mais informações sobre a chamada estão disponíveis no site bndes.gov.br/Fundo Rio Doce. Reportagem André de Barros Lima.
1: Quem acha que museu guarda apenas objetos do passado, uma programação diversa promete aproximar o público de exposições e atividades culturais.
2: É a Semana Nacional de Museus que chega à sua 22ª edição e vai até domingo.
1: Ainda dá tempo de participar de uma das mais de 3 mil atividades cadastradas.
3: Difundir a cultura, preservar a memória e incentivar o hábito de visitar museus. Foi com esse objetivo que nasceu a Semana Nacional de Museus, que chega à 24ª edição, reunindo milhares de atividades em todo o Brasil. O tema deste ano, Museus Unindo o Mundo Dividido, destaca o papel dessas instituições como espaços de diálogo, inclusão e troca de experiências entre diferentes culturas e gerações. A mobilização teve amplo alcance nacional em 2026. Cerca de 1000 museus de mais de 400 cidades participaram da programação com atividades nos 26 estados e no Distrito Federal, como explica Joel Santana da Gama, diretor de difusão, fomento e economia do Instituto Brasileiro de Museus.
4: Como as instituições abrem mais tempo, como a programação é mais divulgada, isso aflora também o desejo da comunidade, dessa vontade de memória, de conhecer. Tudo isso permite com que essa visitação se amplie.
3: No Distrito Federal, estudantes participaram de visitas educativas no Centro Cultural do Banco do Brasil. O professor Paulo Araújo fala da importância dessas visitas no processo pedagógico.
5: A vantagem é que eles vão ter um olhar voltado para a cultura e que eles vão poder utilizar de forma pedagógica, recriando as obras e também dando a sua própria interpretação para cada obra que eles observaram aqui.
3: A programação completa da 24ª Semana Nacional de Museus reúne atividades em todo o país até o dia 24 de maio. Reportagem Cleide Lopes.
1: Semanas para as festas juninas em todo o país.
2: E o Ministério do Turismo quer fortalecer a infraestrutura e a promoção dos eventos na Paraíba, destino de milhões de turistas no período.
1: Estão sendo disponibilizados 45 milhões de reais para 72 cidades do estado.
2: Só no ano passado, as festas juninas movimentaram mais de 7 bilhões e 400 milhões de reais em todo o país.
1: Em Campina Grande, por exemplo, a festa começa no dia 3 de junho e vai durar 33 dias, com previsão de movimentar 800 milhões de reais e um público de 3 milhões e meio de pessoas.
2: E essas foram as notícias do Governo do Brasil.
1: Uma realização da Secretaria de Comunicação Social da Presidência da República.
2: E agora com as notícias do Poder Judiciário e do Congresso Nacional. Boa noite, bom fim de semana.
1: A gente volta segunda-feira. Boa noite.
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8: Presidente do STF e do CNJ propõe contra-cheque único para magistrados em resolução que será analisada na semana que vem.
9: Mais de 10 mil pessoas foram atendidas nos 5 dias do Justiça Itinerante na Ilha do Marajó.
8: TSE nega parcelamento de multa aplicada a candidato a prefeito de Ubajara, no Ceará.
9: Boa noite, eu sou Marcela Luiza.
8: E eu sou Walter Lima.
9: O presidente do Supremo Tribunal Federal e do Conselho Nacional de Justiça, ministro Edson Fachin, apresentou proposta de resolução que institui o contra-cheque único para magistrados em todo o Poder Judiciário.
8: O texto será analisado pelo CNJ na próxima terça-feira. Marcelo Della Libera.
10: A proposta será analisada pelo plenário do CNJ e foi elaborada com base em decisões recentes do Supremo Tribunal Federal sobre transparência remuneratória. Vitória. O texto prevê a padronização nacional das verbas pagas aos magistrados e proíbe folhas paralelas e documentos complementares com pagamentos separados. Pela proposta, cada juiz passará a receber um único contra-cheque mensal com todas as informações consolidadas, incluindo salários, verbas indenizatórias, descontos obrigatórios e valores retroativos.
9: TSE nega parcelamento de multa aplicada a candidato a prefeito de Ubajara, no Ceará.
11: Houve erro jurídico na apresentação de recurso. Fábio Ruas.
12: A decisão do TSE foi por unanimidade. Com isso, ficou mantida a decisão anterior do Tribunal Regional Eleitoral do Ceará. O TRE cearense decidiu não analisar um recurso que pedia o parcelamento de uma multa de R$5.000. O relator no TSE, ministro Ricardo Vilas Boas Cueva, afirmou que decisões desse tipo não podem ser contestadas por recurso eleitoral. O correto seria o agravo de instrumento. Com isso, o pedido de parcelamento da multa foi negado.
9: Mais de 10 mil pessoas foram atendidas nos 5 dias do Justiça Itinerante na Ilha do Marajó.
11: O mutirão ofereceu exames médicos, emissão de documentos e balcão de direitos trabalhistas. Luma Soares.
13: Nessa sexta-feira, moradores chegaram cedo para garantir o atendimento de última hora. Na área de cidadania, a maior procura foi por certidões de nascimento e de óbito. No encerramento das atividades, os ministros Alberto Balazeiro, do TST, e Edson Fachin, do STF, acompanharam de perto as salas de conciliação. A mega ação, coordenada pelo CNJ, em parceria com 50 entidades, garantiu cidadania e dignidade para a população marajoara.
9: Juízo não pode limitar previamente a atuação de advogado nomeado como assistente jurídico em processos sobre violência doméstica.
11: O posicionamento é do STJ, Fátima Uchoa.
14: Na origem, o juízo nomeou uma advogada para acompanhar uma vítima em audiência sobre suposta violação de medida protetiva, mas a profissional não poderia atuar no processo com pedidos ou recursos. A OAB impetrou mandado de segurança alegando que o juízo violou prerrogativas da advocacia. O Tribunal de Justiça de Minas Gerais indeferiu o pedido, então a OAB interpôs recurso no STJ e a sexta turma deu provimento. Para o relator, ministro Sebastião Reis Júnior, a assistência jurídica à mulher vítima de violência doméstica e familiar, que é obrigatória pela Lei Maria da Penha, depende do pleno exercício das prerrogativas do advogado e é ilegal a limitação prévia da atuação profissional.
9: Após acordos entre MPF e estudantes que fraudaram sistemas de cotas, Unirio publica edital para bolsas a cotistas de cursos de medicina.
11: Ao todo serão arrecadados mais de R$2 milhões que serão revertidos em auxílios financeiros. Vanessa Pereira.
15: A verba é resultado do acordo estabelecido entre o Ministério Público Federal e os estudantes do curso de medicina da Unirio que ocuparam indevidamente as vagas reservadas para os alunos cotistas do SISU em 2018. Nesta primeira etapa, a universidade vai conceder 4 auxílios financeiros mensais no valor proporcional a um salário mínimo de 2018. Os interessados podem fazer as inscrições até 31 de maio por meio do formulário eletrônico no site da Unirio. Você também encontra o edital e o link do formulário no site do MPF.
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9: Uma boa noite.
11: Bom fim de semana e até segunda-feira.
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0: Azevedo.
1: Eu sou Paula Groba.
2: E eu sou Ricardo Nakaoka.
1: E estes são os destaques de hoje do Jornal do Senado, que começa agora.
2: Senadores marcam votação de proposta que amplia a autonomia do Banco Central.
1: IFE aponta rombo fiscal por 10 anos e contradiz previsões otimistas do governo para as contas públicas.
2: Projeto pode garantir uso de faixa exclusiva por veículos que transportam pessoas com deficiência.
1: Boa noite.
2: Boa noite.
1: O Banco Central pode ganhar mais independência e ter a autonomia garantida pela Constituição. A proposta que prevê autonomia técnica, administrativa, orçamentária e financeira para a instituição deve ser votada no dia 27 de maio pela Comissão de Constituição e Justiça do Senado.
2: O relatório foi lido nesta semana, mas a análise foi adiada após um pedido de vista coletiva. Mais informações com o repórter Márcio Maturana.
3: O relatório da proposta de emenda à Constituição que amplia a autonomia do Banco Central foi lido na Comissão de Constituição e Justiça, mas o texto não foi votado por causa de um pedido de vista coletiva. Pelo texto, o Banco Central deixa de ser uma autarquia e vira uma entidade pública de natureza especial, com autonomia técnica, operacional, administrativa, orçamentária e financeira, e dotada de poder de polícia, com autoridade sobre regulação, supervisão e resolução. O relator dessa PEC é o senador Plínio Valério, do PSDB do Amazonas.
4: Mesmo só com leitura, estamos fazendo história. O que vem depois, cada um vai responder pelo seu ato aqui. Porque já ficou claro para a população brasileira que a importância do Banco Central e que a liberdade financeira é fundamental. Então, lá na frente, nós vamos ver quem é que é contra o avanço ou não.
3: O autor da proposta é o senador Vanderlan Cardoso, do PSD de Goiás, que ressaltou a importância da mudança.
5: Não é um projeto de ex-presidente Bolsonaro, nem do presidente atual, nem do ex-presidente Roberto Campos Neto, nem do atual presidente Galípolo. É um projeto de país, de nação.
3: A PEC deve ser votada na próxima quarta-feira, dia 27, segundo anunciou o presidente da comissão, Otto Alencar, do PSD da Bahia.
1: A senadora Mara Gabrilli pediu explicações ao Tribunal Superior Eleitoral sobre uma campanha de representatividade.
2: A ação do TSE tem como objetivo estimular a diversidade nos espaços de poder, mas deixou de fora das peças publicitárias as pessoas com deficiência. Repórter Lana Dias.
6: A senadora Mara Gabrilli, do PSD de São Paulo, enviou um ofício ao Tribunal Superior Eleitoral pedindo explicações sobre a exclusão de pessoas com deficiência na campanha Representatividade. A iniciativa do TSE busca estimular a participação política de grupos historicamente subrepresentados, como mulheres, pessoas negras e indígenas. Mas a senadora considerou lamentável, na campanha, a exclusão de um dos grupos que mais enfrenta obstáculos.
7: Eu sei o que é enfrentar obstáculos todos os dias, mesmo que seja dentro da cabeça de uma pessoa. E também sei que existe muita gente com deficiência, cheia de potencial para transformar, mas a barreira ainda é enorme.
6: A campanha em questão será veiculada até 30 de julho e é composta por vídeo para televisão e spot para rádio, além de conteúdo para as redes sociais. De acordo com o censo de 2022 do IBGE, o Brasil tem 14,4 milhões de pessoas com deficiência, o que representa 7,3% da população com 2 anos ou mais.
1: E pessoas com deficiência podem passar a ter mais rapidez e acessibilidade nos deslocamentos diários. O Senado vai analisar um projeto que autoriza veículos que transportem esse público a utilizarem as faixas exclusivas de transporte coletivo.
2: A medida quer reduzir o tempo no trânsito e garantir mais mobilidade, inclusão e qualidade de vida. Repórter Alexandre Campos.
8: A proposta dos senadores Alci Lucas, do PL do Distrito Federal, define regras gerais, deixando a cargo dos municípios a regulamentação de pontos específicos, como caracterização das situações em que o uso da via é essencial para pessoas

0: Assuntos sociais do novo piso salarial dos médicos e cirurgiões dentistas. O texto fixa o valor de R$13.672 e atualiza o pagamento de horas extras e adicional noturno.
1: Para Dueire, a medida valoriza os profissionais e pode ajudar a reduzir a falta de médicos e dentistas em regiões mais carentes. A proposta segue para a Câmara dos Deputados.
2: Cada real destinado à valorização desses profissionais retorna à sociedade em forma de atendimento mais qualificado, maior dedicação e melhores resultados.
0: As contas do governo para os próximos anos podem estar mais otimistas do que a realidade permite. É o que aponta um novo relatório da Instituição Fiscal Independente do Senado, que identifica divergências entre as projeções da equipe econômica e as estimativas dos analistas da IFE.
1: Segundo o texto, as metas fiscais apresentadas pelo governo são ambiciosas e enfrentam desafios para sair do papel. Repórter Douglas Castilho.
3: A divergência é o crescimento estrutural das despesas com benefícios da Previdência Social. A digitalização, por meio do aplicativo Meu INSS, acelerou de maneira inédita o fluxo do antigo auxílio-doença. O modelo de análises remotas de atestados médicos fez as concessões anuais dobrarem entre 2022 e 2025. O diretor do Instituto, Alexandre Andrade, explicou que esse é apenas um dos elementos de discordância com o governo.
4: Em relação às projeções, o que nós identificamos foi um relativo otimismo, tanto na grade de parâmetros macroeconômicos quanto depois nas projeções fiscais. Isso inclui receitas, despesas, o resultado primário e a própria trajetória da dívida bruta nos próximos anos.
3: Por outro lado, um fôlego extra e inesperado para o caixa do governo federal veio após a alta do petróleo, gerado pelos ataques dos Estados Unidos e de Israel ao Irã. O cenário aumentou a arrecadação de tributos no Brasil, grande exportador da matéria-prima. Um alerta da IFE, no entanto, indica que essa mesma instabilidade no Oriente Médio pode fazer com que o Banco Central mantenha a taxa de juros alta por mais tempo, o que esfriaria a atividade econômica do país e contribuiria para o aumento da dívida.
1: Com edição de Paula Groba e trabalhos técnicos de João Lira, o Jornal do Senado fica por aqui. Acompanhe agora as notícias do Tribunal de Contas da União e da Câmara dos Deputados. Boa noite.
0: Uma boa noite e um bom fim de semana.
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6: O Tribunal de Contas da União fez auditoria para avaliar o financiamento da atenção primária à saúde no Sistema Único de Saúde. O serviço é a porta de entrada do SUS e inclui ações de vacinação, consultas, pré-natal e outros atendimentos. A fiscalização analisou o modelo de repasse de recursos para estados e municípios. O objetivo foi verificar se o financiamento contribui para ampliar o acesso da população e melhorar a qualidade do atendimento. O TCU identificou falhas no modelo atual, como dificuldades para acompanhar resultados. Também falta definir indicadores para distribuir os recursos de forma adequada. As limitações podem prejudicar o planejamento das ações e reduzir a eficiência da política pública. O tribunal fez recomendações para aperfeiçoar o sistema. Saiba mais em tcu.gov.br.
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7: Câmara aprova a proposta que proíbe sigilo de gastos do governo federal.
8: Deputados reconhecem a importância da cultura country para Jaguariúna.
7: Parlamentares criam área de proteção ambiental do Jamanchim, no Pará.
8: Plenário inclui economia criativa como beneficiária de fundos regionais.
7: Boa noite. Projeto aprovado pelos deputados permite a utilização de recursos de fundos constitucionais em empreendimentos de economia criativa. A reportagem é de Antônio Vital.
9: A Câmara dos Deputados aprovou o projeto que inclui empreendimentos da chamada economia criativa entre os setores que poderão receber recursos dos fundos constitucionais de financiamento das regiões Norte, Nordeste e Centro-Oeste. O texto define a economia criativa como atividades relacionadas à criação, produção e distribuição de bens e serviços baseados em criatividade, cultura, conhecimento crescimento e produção artística, como artesanato, música, moda e design. Hoje, muitos desses empreendimentos ficam fora das atividades que podem ser beneficiadas por esses fundos, que priorizam setores como agropecuária, indústria, mineração e agroindústria. O projeto foi apresentado pelo deputado Ayrton Faleiro, do PT do Pará, e altera a lei que regulamenta esses fundos constitucionais, que oferecem financiamento para atividades econômicas consideradas estratégicas para o

0: desenvolvimento regional. Com a mudança, empreendimentos ligados à economia criativa também poderão acessar linhas de crédito desses fundos. Relatora da proposta no plenário, a deputada Lídice da Mata, do PSB da Bahia, argumentou que a medida ajuda a reduzir desigualdades regionais e reconhece a importância econômica das atividades criativas para a geração de renda, emprego e desenvolvimento local.
1: Diversos são os países que têm obtido um grande crescimento do seu PIB através do desenvolvimento da economia criativa. E eu queria destacar o exemplo da Indonésia, um país cujo PIB da economia criativa cresceu 6,5%, acima dos 5,03% do PIB nacional.
0: O projeto foi criticado pelo deputado Luiz Lima, do Novo do Rio de Janeiro.
2: Enxergamos isso como mais uma oportunidade de se fazer militância com recurso público. E o povo brasileiro está cansado de trabalhar para sustentar a militância política. A gente tem uma série de prioridades a nível de educação, de oportunidades de emprego.
0: O projeto, que inclui empreendimentos da economia criativa entre os beneficiários dos fundos constitucionais de financiamento das regiões Norte, Nordeste e Centro-Oeste, seguiu para análise do Senado. Da Rádio Câmara de Brasília, com informações de Daniela Lessa, Antônio Vital.
3: Desenvolvimento Regional.
4: Hildo Rocha, do MDB, relembra a implantação de 81 novos municípios no Maranhão em 1996. O parlamentar reforça que as cidades receberam estrutura administrativa, estradas, escolas, hospitais e sistemas de abastecimento de água durante a gestão estadual da época.
5: Para Hildo Rocha, o então governo maranhense foi fundamental para transformar antigos povoados em polos de desenvolvimento econômico. Segundo ele, a superação de desafios técnicos e políticos explica o reconhecimento que antigos gestores ainda mantêm junto à população do estado.
4: Jorge Araújo, do PP, critica o governo da Bahia pela demora na construção da ponte Salvador-Itaparica. O deputado afirma que após mais de 20 anos de anúncios, a obra ainda não saiu do papel.
5: Jorge Araújo também faz críticas à saúde pública baiana, especialmente à Central de Regulação do Estado. O parlamentar relata que moradores do interior percorrem longas distâncias sem garantia de atendimento.
3: Economia.
4: Plenário da Câmara proíbe sigilo sobre gastos do governo federal. O repórter Márcio Aquiles Sardi tem as informações sobre a proposta aprovada.
6: A Câmara dos Deputados aprovou o projeto que proíbe a imposição de sigilo sobre gastos da administração pública federal, incluindo despesas com viagens, hospedagem, alimentação, transporte e cartões corporativos. De acordo com o projeto apresentado pelo deputado Gustavo Gayer, do PL de Goiás, os gastos do dia a dia da administração pública, como os de viagens oficiais, deverão permanecer públicos. O projeto mantém a possibilidade de proteger informações consideradas estratégicas para a segurança de autoridades, mas as despesas deverão ser divulgadas. O texto também prevê que informações classificadas como sigilosas poderão perder automaticamente essa condição se não forem analisadas no prazo de 30 dias pela Comissão Mista de Reavaliação de Informações, prevista na Lei de Acesso à Informação. A proposta permite ainda que o Congresso Nacional revise decisões de classificação de sigilo e prevê punições para agentes públicos que colocarem sigilo de forma indevida para ocultar irregularidades. Nesses casos, a conduta poderá ser considerada ato de improbidade administrativa e também crime de responsabilidade. Relator da proposta, o deputado Sóstenes Cavalcante, do PL do Rio de Janeiro, argumentou que o projeto reduz brechas para uso abusivo do sigilo sobre despesas públicas. Segundo o relator, a proposta fortalece mecanismos de fiscalização e amplia a transparência sobre a utilização de recursos públicos. Ele criticou classificações feitas pelo governo.
7: O presidente Lula fazia críticas ao seu oponente, o ex-presidente Bolsonaro, porque existia ali agendas secretas e ele fazia críticas e dizia que iria acabar com o sigilo. E até hoje, o que aconteceu foi que aumentou inúmeras vezes os sigilos de agenda, os sigilos de despesas, e nós entendemos que isso não é salutar ao Estado Democrático de Direito.
6: O projeto foi aprovado de maneira simbólica pelo plenário da Câmara, mas a federação formada pelo PT, PCdoB e PV tentou alterar sem sucesso pontos da proposta, como a possibilidade de o Congresso rever a classificação de informações. Para a deputada Érica Cocai, do PT do Distrito Federal, o sigilo deve ser mantido sobre informações que dizem respeito à segurança nacional. nacional.
1: Nós somos favoráveis à transparência. O sigilo, ele deve dizer respeito à segurança nacional, ao interesse público, ele é previsto para isso, mas há muito sigilo irregular. O relatório do portal Transparência, ele indica que nos últimos anos, de 2015 até 2022, até o final do governo Bolsonaro, 80% dos sigilos irregulares dizem respeito ao governo Bolsonaro. Vocês lembram que Bolsonaro colocou sob sigilo seu cartão de vacina e da sua família?
6: O projeto que proíbe a imposição de sigilo sobre gastos da administração pública federal, como viagens, hospedagem, alimentação e cartões corporativos, seguiu para análise do Senado. Da Rádio Câmara de Brasília, com informações de Daniele Lessa e Antônio Vital, Márcio Aquilissardi.
3: Justiça.
5: Jandira Fegali, do PCdoB do Rio de Janeiro, cobra investigações sobre supostas ligações entre a família Bolsonaro e o Banco Master. A deputada defende a instalação de uma CPI para apurar denúncias envolvendo o banqueiro Daniel Vorcaro e parte da oposição.
4: Na visão de Jandira Fegali, as recentes pesquisas de opinião sinalizam um desgaste de lideranças que utilizam discursos moralistas. A parlamentar também defende transparência nas investigações e a divulgação das apurações sobre o uso de recursos públicos.
5: Márcio Gerri, do PCdoB do Maranhão, critica Flávio Bolsonaro, alegando que denúncias relacionadas ao caso do Banco Master fragilizam sua imagem política. O parlamentar também questiona informações divulgadas sobre a relação do senador com o empresário Daniel Vorcaro.
4: Márcio Gerri sustenta que o episódio afeta a articulação política da oposição e defende ações do atual governo. Na visão do deputado, programas e medidas do Executivo Federal têm fortalecido a avaliação positiva do governo.
5: Evair Vieira de Melo, do Republicanos do Espírito Santo, diz que foi um dos primeiros a alertar o governo e a denunciar na Comissão de Fiscalização Financeira e Controle da Câmara que havia uma máfia no INSS que operava com descontos não autorizados dos aposentados.
4: Evair Vieira de Melo defende o aprofundamento das investigações por entender que houve omissão no enfrentamento das irregularidades no INSS. Ele critica a atuação de integrantes do governo diante das denúncias, especialmente em relação ao envolvimento do filho do presidente Lula.
3: Meio ambiente.
5: A Câmara aprovou um projeto que obriga órgãos ambientais a aplicarem o Código Florestal em todos os biomas, no lugar de legislações específicas. O repórter Antônio Vital explica as consequências.
0: A Câmara dos Deputados aprovou o projeto que obriga os órgãos ambientais a aplicarem o Código Florestal em áreas produtivas de todos os biomas brasileiros, no lugar de legislações específicas, como a Lei da Mata Atlântica, mais restritiva em relação ao uso da terra para a produção rural. O projeto foi aprovado pelas comissões permanentes da Câmara em caráter terminativo, ou seja, não precisaria passar por votação no plenário e poderia seguir diretamente para o Senado. Um recurso assinado por 57 deputados, a maioria do PT, PSOL e Rede, pedia análise pelo plenário, com o argumento de que a proposta fragiliza a legislação ambiental. O recurso foi rejeitado pelo plenário por uma diferença de 148 votos, o que manteve o texto aprovado pelas comissões. O texto original, apresentado pelo deputado Alceu Moreira, do MDB do Rio Grande do Sul, tratava apenas da aplicação do Código Florestal nas áreas produtivas dos chamados campos de altitude, ecossistema localizado na região sul. O argumento é que aquelas áreas são exploradas há mais de 200 anos e que os produtores estavam sendo multados pelo IBAMA com base na legislação que protege a Mata Atlântica. Foi o que disse o deputado Alceu Moreira.
8: Não tem nenhum sentido, aquela terra está desde 1740 antropizada, ela tem utilização para lavoura, para criação de gado, e agora o nosso produtor está impedido com uma multa produzida pelo IBAMA sem nenhuma necessidade. Se tiver o gado em cima do campo e por acaso nascer uma essência nativa no meio do pasto, eles não permitem mais a utilização do campo, inclusive restringe a criação de gado. É um prejuízo criminoso.
0: O recurso que pedia análise do projeto pelo plenário teve como justificativa alterações feitas no texto original durante análise pela Comissão de Constituição e Justiça da Câmara. O texto final considera a área rural consolidada, portanto passível de regularização, todas as terras ocupadas antes de 22 de julho de 2008 e não restringe a medida aos campos de altitude. Para o deputado Nilton Tato, do PT de São Paulo, um dos autores do recurso, o projeto permite desmatamento em outros biomas.
9: Tinha sido construído um acordo que recuperava o texto original do projeto para usar áreas nos campos de altitude do Rio Grande do Sul, Paraná e Santa Catarina. O projeto foi completamente deturpado, aumentando aí a possibilidade de desmatamento, de uso para o agro, de áreas não florestais na Amazônia, no Cerrado, no Pantanal e na Mata Atlântica.
0: O projeto que obriga os órgãos ambientais a aplicarem o Código Florestal em áreas produtivas de todos os biomas brasileiros, no lugar de legislações específicas, seguiu para análise do Senado. Da Rádio Câmara de Brasília, Antônio Vital.
3: Transportes.
4: Beto Preto, do PSD do Paraná, defende a criação de uma subcomissão para acompanhar o encerramento da concessão da Malha Sul Ferroviária, que atende estados da região sul e se conecta a São Paulo. Ele defende o debate sobre trechos inoperantes e passivos da atual gestão.
5: Beto Preto também pede participação de órgãos de controle e representantes do setor na discussão sobre a nova concessão ferroviária. Ele salienta que o fortalecimento do modal é estratégico para o desenvolvimento logístico e econômico do país.
3: Agricultura.
4: Câmara regulariza áreas ocupadas com a criação de área de proteção ambiental do Jamanchim, no Pará. Saiba o que muda com a repórter Daniele Lessa.
10: O plenário da Câmara dos Deputados aprovou o projeto que reduz a área da Floresta Nacional do Jamanchim e cria a área de proteção ambiental chamada APA do Jamanchim, no município de Novo Progresso, no sudoeste do Pará. O projeto, que foi apresentado pelo deputado Isnaldo Bulhões Júnior, do MDB de Alagoas, estabelece que parte das áreas ocupadas por produtores rurais será retirada da Floresta Nacional e passará a integrar a nova APA, categoria ambiental menos restritiva, que permite ocupação humana e atividades econômicas sob determinadas regras. Ao defender a proposta, o deputado Enderson Pinto, do União do Pará, disse que as pessoas se instalaram no que hoje é a Floresta do Jamanchim, porque existiam incentivos governamentais para desenvolver a economia da região.
11: Essas ocupações não aconteceram na clandestinidade, não foram invasões oportunistas, foram ocupações de boa-fé estimuladas por políticas públicas. E o que aconteceu depois? Essas pessoas acordaram de um dia para o outro, dentro de uma unidade de conservação de proteção integral.
10: O relator José Priante, do MDB do Pará, argumentou que o projeto busca enfrentar um conflito histórico na região entre preservação ambiental e ocupação consolidada da terra.
11: Dar um passo na pacificação e no ordenamento legal de uma área de profundo potencial sem avançar um metro na floresta. Nós estamos falando apenas de recategorizar uma área que já está antropizada durante muitos e muitos anos, e muitas décadas.
10: Parlamentares contrários ao projeto afirmaram que a redução da área protegida pode aumentar a pressão sobre a Amazônia e estimular novas ocupações irregulares. A deputada Marina Silva, da Rede de São Paulo, alertou sobre o agravamento dos eventos climáticos extremos, como secas e enchentes.
12: Em relação às unidades de conservação, que elas são cada vez mais necessárias diante dos extremos climáticos, das secas e das cheias, que o tempo todo estão assolando várias unidades da Federação na Amazônia, inclusive o estado do Pará.
10: O texto também autoriza atividades de mineração dentro da Floresta Nacional e da Área de Proteção Ambiental, ponto criticado pelo deputado Tarcísio Mota, do PSOL do Rio de Janeiro, que apresentou destaque para tirar esse trecho da proposta, mas foi rejeitado pelos parlamentares.
13: Porque o que está acontecendo aqui tem nome e sobrenome. É premiação da grilagem, é abertura de um precedente que vai fragilizar o Sistema Nacional de Unidades de Conservação. É mais um atentado contra a possibilidade de que a gente mantenha a floresta em pé.
10: O projeto que altera os limites da Floresta Nacional do Jamanchim e cria a Área de Proteção Ambiental do Jamanchim no Pará seguiu para análise no Senado. Da Rádio Câmara de Brasília, Daniele Lessa.
3: Educação.
5: Alice Portugal, do PCdoB da Bahia, comemora a aprovação do texto que regulamenta o reajuste anual do piso salarial dos professores da educação básica pública. Ela reitera que a proposta define critérios permanentes e garante maior segurança jurídica.
4: Alice Portugal informa que o novo piso passará para R$ 5.130. A parlamentar pede a aprovação definitiva da medida no Senado e reforça a importância de ampliar os investimentos no Fundeb e na educação pública.
5: Clarissa Tércio, do PP de Pernambuco, critica a condenação de um casal do interior de São Paulo por manter duas filhas em ensino domiciliar. A deputada classificou como absurda a posição da justiça em considerar o homeschooling como abandono intelectual.
4: No entendimento de Clarissa Tércio, o Estado pune os que não se submetem a conteúdos ideológicos. Ela afirma que a sentença fere o direito das famílias de educar seus filhos e pede ao Senado que ratifique o projeto do ensino domiciliar já aprovado na Câmara.
5: Câmara reconhece a importância da cultura country para Jaguariúna, cidade do estado de São Paulo. O repórter Antônio Vital tem as informações sobre a homenagem.

0: projeto aprovado no plenário da Câmara confere ao município de Jaguariúna, no interior de São Paulo, o título de capital nacional do country. Jaguariúna é uma cidade com pouco mais de 60 mil habitantes, perto de Campinas, conhecida nacionalmente pelo Jaguariúna Rodeio Festival, realizado desde 1989, evento que reúne competições de rodeio, shows musicais e atrações ligadas ao universo sertanejo, o que atrai público de várias regiões do país. O projeto, apresentado pelo deputado Maurício Neves, do PP de São Paulo, justifica o título a partir da tradição da cidade ligada aos rodeios, à música sertaneja e à cultura do interior. De acordo com a justificativa, a cultura country faz parte da identidade da cidade e está presente não apenas nos rodeios, mas também na moda, na gastronomia, no turismo rural e em diferentes atividades econômicas locais. O projeto também destaca o impacto econômico do universo country na região. Durante o período do festival, as atividades movimentam mais de 50 milhões de reais na economia local, com geração de empregos e aumento do turismo. Relatora da proposta, a deputada Simone Marqueto, do PP de São Paulo, argumentou que a cultura country brasileira representa um modo de vida ligado às tradições do interior e ultrapassa o universo dos rodeios. No plenário, o relator foi o deputado Ícaro de Valmir, do Republicanos de Sergipe.
1: A cidade é historicamente ligada à cultura do interior, como forte tradição agrícola e pecuária, sendo o rodeio uma parte intrínseca dessa cultura. Mais do que um evento ou uma data do calendário, a cultura country em Jaguariúna é um modo de vida permanente. O estilo country está presente no cotidiano dos moradores, na moda, na culinária e nos empreendimentos locais, e a cidade amplia o seu potencial turístico com rodeios que valorizam a tradição rural e o estilo sertanejo moderno.
0: O projeto que confere ao município de Jaguariúna, no interior de São Paulo, o título de capital nacional do country, seguiu para análise do Senado. Rádio Câmara de Brasília, com informações de Daniela Lessa, Antônio Vital.
2: Termina agora o Jornal Câmara dos Deputados, com trabalhos técnicos de Wellington Teles e a apresentação de Val Monteiro e Luciana Vieira. Uma boa noite para você.
3: A Voz do Brasil está de volta na segunda-feira. Boa noite e bom fim de semana.
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1: 8:02. Muito boa noite para você que sintoniza 107.5. Eu sou Priscila Sena, te faço companhia aqui até as 10 da noite. A gente começa esta hora de Sonosfera Educadora com o Roberto Carlos, numa composição dele em parceria com Erasmo Carlos. Todos estão surdos.

Você curtiu o som da banda Paralamas do Sucesso aqui na 107.5, numa canção de Ebert Viana, La Bella Luna. Teve também Nara Couto em Lamento, composição de Gileno Félix e Lazo Matumbi, e ainda Maria Rita em Foi Assim, canção de Paulo André e Rui Barata. Agora 8h18, a gente continua aqui com a nossa Sonosfera Educadora, que traz para você Milton Nascimento, numa canção de Lô Borges e Márcio Borges. Tudo o que você podia ser.

0: Você curtiu Justin Timberlake na canção Can't Stop the Feeling? Teve também JP Rocha dele, Amor Milongueiro, e ainda o encontro super bacana de Jorge Vercillo e Djavan, e Final Feliz, canção de Jorge Vercillo.
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1: 8:34. Você ouve Pepeu Gomes numa composição dele em parceria com o Baby do Brasil, um raio laser.

Você ouviu Leninin, Hoje Quero Sair Só, canção de Leninin em parceria com Dudu Falcão. E antes, com o grupo Negros Tambores, você curtiu deles a música Ganzá Vermelho, uma das faixas do EP Adijarim, O Som Que Chama, que é promovido pelo selo Educador FM Independente. Agora, 8h44, você ouve Lauryn Hill na canção Can't Take My Eyes Off You.

0: Você curtiu o som de Lulu Santos aqui na Educadora FM em Assim Caminha a Humanidade, um sucesso de Lulu Santos. Teve também Lucas Santana em Domingo no Candeal, canção de Lucas Santana e Quito Ribeiro. E ainda Carla Sabá numa composição de Ciro Pessoa, Marcelo Fromer e Branco Melo, Sonífera Ilha.
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